0: quem não sabe, né, gente, o locutor precisa cuidar da voz, né?
1: É.
0: Hoje perguntaram pra gente assim, mas e se você, perguntaram pra mim aqui, se você ficar rouco, ué, não tem o que fazer,
1: não
0: né?
1: Não tem.
0: Tem que cuidar da voz. Não tem remédio pra voltar
1: a
0: voz.
1: Nós né? dois sabemos os apuros que já passamos
0: por voz, né? Exatamente, pelo amor de Deus. Tá cuidar, viu, gente? Bom, Marco Aurélio tá chegando aqui na Rádio Disney pra te fazer companhia a partir de agora. Vai rolar clássicos Rádio Disney, Marcão?
1: Sim. Aliás,
0: uma olhada ali?
1: Clássico aí. Opa, tava olhando. Enquanto
0: Bon Jovi, que é bom de ouvir, né?
1: Sim.
0: Bon Jovi é bom de ouvir. Nossa, essa aqui é horrorosa. Essa piadinha é ruim. Mas é isso, muita coisa legal pra você curtir. A noite tá só começando. Marco Aurélio tá chegando. Obrigado, viu, Marcão? Tamo junto até amanhã.
1: Bom descanso, Sam.
0: Valeu!

0: Bora! Vamos lá, galera do bem! Ótima noite, galera do bem, pra você que tá aqui nos 91.3 da sua Rádio Disney, são 10 em ponto em São Paulo, tudo certo por aí? Marco Aurélio por aqui, rolando tudo que você quer ouvir. Vem comigo aqui pra Rádio Disney, vamos começar o Clássicos Rádio Disney, você vai participar no 943-99-9130, vamos relembrar altos clássicos e manda o seu também, tá? Grava um áudio bem legal, participa aí. É tudo!
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0: Bora! Até a meia-noite, 2 horas pra gente matar saudades aqui na Rádio Disney com Clássicos Rádio Disney. Você vai participar no 943-99-9130, tá? Eu tenho pra você aqui, o que temos aqui, produção? Par de ingressos pro Família no Parque, ó. Infláveis gigantes, tirolesa, muita diversão pra curtir com toda a família nos finais de semana agora de junho, tá? Nome completo no WhatsApp, Rádio Disney, participa, boa sorte e manda seu clássico também. Grava um áudio aí, participe com a gente, manda aquele clássico pra gente rolar no Clássicos Rádio Disney que tá só começando com Spice Girls.

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1: Rádio Disney é tudo. E o Hanson dentro do Clássicos Rádio Disney, Save Me. Aliás, um clássico do Hanson lá do comecinho dos anos 2000, né? Foi lançado em 2000 o álbum de Time Around. Foi o quinto álbum de estúdio da banda Hanson. E foi um dos singles desse álbum, né? O Save Me. O primeiro acho que foi If Only. E também rolou desse álbum de Time Around. A gente ouviu aqui Save Me, hino, né? Um ícone do Hanson desse álbum de Time Around. Aliás, falando em ano 2000, você lembra aquele ano o tenista Gustavo Kuerten, o Guga, conquistava o torneio de Roland Garros pela segunda vez, né? Nesse mesmo ano de 2000, o filme da Auto da Compadecida chegava aos cinemas e se tornava um dos ícones do cinema nacional. Lembra disso? Pois é. Ó, Clássicos Rádio Disney tá rolando aqui até a meia-noite. Participa 943-99-9130. Manda o seu clássico pra gente rolar. Grava um áudio bem legal, manda pra gente. A gente procura aqui, achando, a gente já rola. E manda também nome completo no WhatsApp. Rádio Disney tá valendo parte de ingressos pro Família no Parque. Ó, infláveis gigantes, tirolesa, muita diversão pra você curtir com toda a família nos finais de semana de junho. Então vai lá, 943-99-9130. Participa, boa sorte. E agora no Clássicos, tem Trejar.

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1: Rádio Disney é tudo no Backstreet Boys. I Want It That Way dentro do Clássicos Rádio Disney. Teve também Cranberry Slinger e o Frejá Segredos. Ó, 943-99-9130, valendo par de ingressos pro Família no Parque nos finais de semana de junho para você levar toda a família, tá? Nome completo no WhatsApp, participa lá. Boa sorte!
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1: Olha, tem notícia que já chega com um cheiro de nostalgia, né? É a cara do Clássicos Rádio Disney. A Taylor Swift apareceu na premiere de Toy Story 5 com uma relíquia de verdade. A fita VHS original do primeiro filme, guardada desde 1995. Bom, naquela época, né, que dar play, rebobinar fita e assistir de novo era quase um ritual. E o momento ficou ainda mais especial quando Tom Hanks autografou a fita com a frase "ao infinito e além". E tem mais, ó, John Cusack, Tim Allen, que fazem as vozes de Jazz e Buzz, também assinaram o item, transformando a VHS numa peça digna de museu. Pra fechar a noite, Taylor Swift ainda subiu ao palco com Hank Neumann pra cantar "You Got a Friend in Me", em um encontro que atravessa gerações. Bateu aquela vontade de voltar no tempo, né? Então se liga, porque no Clássicos Rádio Disney, né, a memória afetiva ganha play o tempo todo. Ó, e já Toy Story 5 estreia dia 17 nos cinemas. Vai perder, hein?
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1: Rádio Disney 10:21 em São Paulo. Boa noite.
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1: De volta, galera do bem, tá valendo par de ingressos pro Família no Parque, ó, 943-99-9130, nome completo no WhatsApp, Rádio Disney, manda lá, boa sorte. Rádio Disney. É tudo, e aqui continua.
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1: Rádio Disney é tudo. E o Bon Jovi, Always, lá de 1994, quando os caras lançaram o álbum Crossroads, né? Crossroads. Tocou muito. Isso foi, nossa, entrou no top 100 da Billboard na época, tudo mais tal. Ó, teve o Akon aqui também dentro do Clássicos ainda. Os Cariocas do Rapa, Rodo Cotidiano, abriu aqui a volta de break. 943-99-9130, tá valendo aqui nessa hora. Vários ingressos pro família no parque, ó. Infláveis gigantes, tirolesa, muita diversão pra você curtir com toda a família nos finais de semana, agora de junho, tá? Então manda nome completo no WhatsApp, participa lá e boa sorte. E no Clássicos, tem Paramore.

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1: Rádio Disney é tudo. E o clássico da Shakira, estou aqui, voltando lá para 1995, quando ela lançou aquele álbum, Pies Descalços. Aliás, esse álbum tem outro hit também, né? De Onde Estás Coração, tocou muito na época. Teve o Creed aqui no Clássicos e o Paramore. E agora, aquela hora que você manda aquela.
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1: O Claudinei Siqueira tá aqui, fala aí, rapaz.
2: Disney, Claudinei Siqueira, motorista de aplicativo de Itaquera. Tá faltando na noite, é Legião Urbana. Ótima noite pra nós, Rádio Disney é tudo.
1: Tamo junto, agora não falta mais Legião, ó, tá aqui.

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1: Rádio Disney é tudo clássico dos irlandeses. E o tio, I still haven't found what I'm looking for. Lá de 1987, né? Faixa do álbum The Joshua Tree. Aliás, esse álbum tem outro hit também, né? Wish for Redoubt. E essa versão de I still haven't found é a versão do álbum de estúdio. Mas tem uma versão dela ao vivo também que saiu no álbum posterior, o Red and Hung, que virou um documentário lá em 1988. Olha, teve Legião Urbana que o Claudinei pediu pra gente rolar. E é o seguinte, tá valendo aqui para de ingressos pra família no parque, tá? Pra você curtir os finais de semana de junho com a família toda lá do Família no Parque. Pra concorrer, manda ver, nome completo no WhatsApp 943-99-9130. Participa, final do Clássicos, perto da meia-noite sai resultado. Fechou? Boa sorte!
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1: 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Boa noite.
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1: Tamo de volta, galera do bem. A cada dia que passa, tem mais gente chegando aqui na Rádio Disney, mais gente chegando nos 91.3. Obrigado pela sintonia. Tamo junto aqui, ó. É tudo e tá rolando.
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1: Rádio Disney é tudo. E a Mariah Carey e Belong Together dentro do Clássicos Rádio Disney. Aliás, lá de 2005 essa, né? Foi quando ela lançou o álbum The Emancipation of Mimi. Aliás, esse álbum tem outros hits também. Shake It Off é desse álbum. It's Like That. Tocou muito esse álbum da Mariah Carey. Ainda falando em 2005, você lembra o que fazia em 2005? Em 2005, o filme Star Wars, A Vingança do Sith, chegava aos cinemas. Nesse mesmo ano de 2005, a banda Destiny's Child terminava uma turnê e anunciava a separação do grupo, né? Olha só. Ó, deixa eu dar um toque pra galera que tá aqui também com a gente, curtindo Clássicos Rádio Disney. A galera do Bem em Peso hoje aqui, ó. Temos aqui o Cleiton Bento curtindo aqui. Quem mais aqui também? Temos a Tamires de Vitória. Tamires Vitória, aliás, junto com a gente, curtindo com a família toda o Clássicos Rádio Disney. Quem mais aqui? O Lucas de Bahia, curtindo pelo aplicativo. Tudo certo aí na Bahia, Lucas? O Gabriel e o Célio também curtindo no aplicativo Rádio Disney lá em Manaus. Um alô, Gabriel e Célio também. Temos aqui, ó, o Everaldo sempre junto com a gente. Quem mais? A Vera Lúcia também tá na área. Sauão, Bruno, galera do bem, obrigado pela sintonia de todo mundo. Continua rolando clássicos e continua valendo a sua participação no 943-99-9130. Tem par de ingressos pro Família no Parque. Nome completo no WhatsApp, participa e boa sorte.

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1: Rádio Disney é tudo. E o clássico do Nickelback, How You Remind Me, numa versão unplugged, né? Teve também o Puska Dolls, Hush Hush, e ainda Charlie Brown Jr., Senhor do Tempo. Ó, 11:27, galera do bem, tá valendo parte de ingressos aqui pro Família no Parque. Nome completo no WhatsApp, manda lá, 943-99-9130, final do Clássicos, sai resultado. Participa, boa sorte.
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1: O prêmio da música brasileira já tem os nomes que estão fazendo o país cantar junto, ó. A cerimônia foi realizada ontem à noite no Rio de Janeiro. Entre os destaques teve João Gomes como melhor artista e ainda brilhando na categoria Canção Popular. Chitãozinho e Chororó levou no sertanejo, Alcione e Péricles faturou no samba, Dom L e BK no rap, Olodum e Daniela Mercury no axé, além de Lud Luna no pop. Aí teve um momento especial também que deu aquele peso emocional na noite, né? A premiação homenageou o Cazuza, né? Com grandes nomes relembrando hits do artista no palco. Djavan também saiu vencedor na categoria MPB, mostrando que classe e popularidade andam juntas. Agora conta pra gente, qual desses nomes não pode faltar na sua playlist de hoje, hein?
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1: Rádio Disney 11:28 em São Paulo, tamo de volta, galera do bem. Valendo para ingressos pro Família no Parque, nome completo no WhatsApp, participa lá, 943-99-9130. É tudo! E não acabou não, ó, tem mais.
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1: Rádio Disney é tudo. E Evanescence dentro do Clássicos Rádio Disney. Calm me when you're sober. Na versão acústica. Faltam 15 para meia-noite em São Paulo. Tá valendo aqui no Clássicos. Ó, para de ingressos por família no parque. Infláveis gigantes, tirolesa, muita diversão para você curtir com toda a família nos finais de semana de junho. Nome completo no WhatsApp, participa. 943-99-9130. Final do Clássicos, já. Ali por volta de meia-noite sai resultado. Fechou? Bosta.

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1: Rádio Disney é tudo. Joe Osborne, One of Us. Fechando aqui o Clássicos Rádio Disney dessa quinta-feira. Ó, teve também Green Day She. Aliás, essa do Green Day é faixa do álbum Duke, né? Esse álbum do Green Day lançado lá em 1994. E foi o segundo single do álbum. O primeiro foi Basket Case. E outra boa também é Welcome to When I Come Around, também desse álbum do Green Day. Teve Titãs, Epitáfio, Kate Tunstall. Bom, Clássicos Rádio Disney tá ficando por aqui. Agradecer a galera toda que participou, muita gente curtindo aqui o Clássicos. Tá de volta amanhã, Clássicos Rádio Disney. E agora aquela hora, né? Quem tá levando par de ingressos pro Família no Parque? Família no Parque, infláveis gigantes, tirolesa, muita diversão para curtir com toda a família nos finais de semana de junho. Quem tá dentro dessa, com esse par de ingressos na mão, é a Edna Moura de Oliveira, final do telefone 7112. Parabéns, Edna! Faturou par de ingressos pro Família no Parque, Edna. A produção vai entrar em contato contigo, fechou?
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1: Rádio Disney 11:51 em São Paulo. Tamo de volta, galera do bem. Muito obrigado pela sua sintonia, pela sua companhia. O quê? Não faturou presente ainda aqui na Rádio Disney? Agora tem mais presente na hora. Nessa hora aqui tem par de ingressos pro Cine System, pra você curtir os grandes lançamentos do cinema com amigos ou a família lá no Cine System. E aqui

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Rádio Disney é Os Kedolls, a Rede Sparte na playlist Rádio Disney. Tá valendo aqui, ó, para os ingressos pro Cine System. Vai curtir os grandes lançamentos do cinema lá no Cine System. Para isso, o nome completo no WhatsApp 943-99-9130. Manda lá, participa. Final dessa hora, sai resultado. Boa sorte!

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0: Disney, teve também a Simone Mendes, Henrique e Juliano. Galera do bem, agora meia-noite 27 em São Paulo. Ótima madrugada de sexta-feira pra você que tá aqui comigo nos 91.3. Obrigado aí pela sintonia, pela companhia. Ó, tá valendo par de ingressos pro Cine System, tá? Pra você curtir os grandes lançamentos do cinema com a família toda lá no Cine System. Nome completo no WhatsApp, vai lá, 943-99-9130. Participa, boa sorte!
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0: Vamos começar o Conta Tudo? Vamos começar falando aqui do BTS. Aliás, o secretário municipal de cultura do Rio de Janeiro, Lucas Padilha, disse que quer ver o BTS em uma futura edição do Todo Mundo no Rio, aquele projeto de shows gratuitos que rola lá em Copacabana. Segundo ele, se não for uma diva pop, o grupo de K-pop é o nome dos sonhos para o evento até 2028. Hoje o BTS já tem 3 shows esgotados aqui em São Paulo e até agora não há apresentação confirmada no Rio de Janeiro. No Conta Tudo também tem a Ana Castela, ó. Aliás, a Ana Castela explicou que o Fica Bem no clipe da música O Que Eu Não Te Esqueci, né? Não foi indireta para ninguém. A cantora disse que o vídeo foi gravado muito antes da frase virar assunto nas redes. O trecho levou fãs a criar teorias por causa de posts recentes envolvendo Virgínia, Vini Júnior e Zé Felipe. Segundo Ana Castela, tudo não passou de coincidência. Vamos falar agora do Kaique e Felipe, ó. A dupla abriu uma nova fase na carreira com essa música aqui, ó, Mente Sã, que é o primeiro lançamento do DVD Origens. Kaique e Felipe diz que agora quer apostar em músicas mais maduras, com mais conceito e força para marcar a trajetória no sertanejo. A faixa, que conta com ninguém menos que Luan Santana, fala sobre agir com calma, evitar decisões no impulso e pensar antes de machucar alguém. Kaique e Felipe, com a participação do Luan Santana, Mente

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1: Rádio Disney, agora meia-noite e meia em São Paulo. Tamo de volta, galera do bem. A cada dia que passa, mais gente vindo aqui pra Rádio Disney. Mais gente chegando aqui nos 91.3. Tamo junto! 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É tudo!

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É tudo Beyoncé e Halo na playlist Rádio Disney. Agora faltam 15 para uma em São Paulo. Ótima madrugada de sexta-feira, hoje 12 de junho de 2006. Aliás, Dia dos Namorados, né? Ó, 943-99-9130, tá valendo aqui par de ingressos pro Cine System. Vai curtir os grandes lançamentos do cinema lá no Cine System. Pra você concorrer é fácil. Nome completo no WhatsApp. Vai lá, 943-99-9130. Participa lá, boa sorte. Final dessa hora sai o resultado, ok? E agora tem Ted Swings?

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Rádio Disney é tudo! Avril Lavigne aqui na playlist Rádio Disney MFU. Agradecer a galera toda que participou nessa hora aqui. Tava valendo aquele par de ingressos, ó, pro Cine System, né? Para curtir os grandes lançamentos do cinema com a família lá no Cine System. E quem tá levando esse par de ingressos é você, ó. Tatiane Rosa Holanda Cavalcante, final do telefone 6653. Parabéns, Tatiane! A produção vai entrar em contato contigo, fechou? 1:01 em São Paulo, ótima madrugada de sexta-feira pra você que tá aqui junto comigo nos 91.3 da Rádio Disney. Bora ouvir um Shaggy agora, Angel?

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0: Sam Smith, na playlist Hot Jeans and See With Me, tem também o Léo Foguete. Agora 1h27 em São Paulo, galera do bem. Tá sabendo, né? 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
0: Bom, a Copa começando e você pode entrar ainda mais no clima sem gastar nada. Presta atenção, ó. É uma dica bem bacana, tá? A Prefeitura de São Paulo tá distribuindo álbum e figurinhas da Copa de 2026 de graça em 27 pontos aqui da cidade de São Paulo e ainda com direito também à troca de repetidas. Que sensacional! O programa é perfeito para quem curte colecionar e ainda quer dar um rolê diferente pela capital. Para pegar, você tem que ter o cadastro ativo, né, em uma biblioteca municipal e sem pendência. Quem não tem pode fazer na hora. Cada pessoa vai levar um álbum e 14 figurinhas. Enquanto durar o estoque, ou seja, até 19 de junho, das 11 da manhã às 3 da tarde. Tem endereços em várias regiões, do centro à zona leste. Confira lá no portal ou redes sociais da prefeitura. Se você estava esperando um empurrão para começar a coleção, esse é o momento. Corre lá para garantir o seu álbum.
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0: Rádio Disney, agora 1h30 em São Paulo, tamo de volta. E a cada dia que passa, mais gente chegando aqui na Rádio Disney, mais gente chegando nos 91.3. Muito obrigado pela sintonia, tamo junto aqui, ó. É tudo!

Tem. Agora faltam 5 para as 2 em São Paulo. Ótima madrugada de sexta-feira, hoje 12 de junho. Muito obrigado pela sintonia, pela sua companhia aqui nos 91.3. Ó, fica ligado aqui, às 6 da manhã tem o Despertador Rádio Disney com a dupla dinâmica do rádio, Serginho e a Suzana. E agora a saideira de hoje com Gautier, Somebody That Used to Know. Pra você uma ótima madrugada, ótima sexta-feira. E a gente se fala logo mais às 10 da noite com os clássicos Rádio Disney aqui na Rádio Disney. Fechou? Não.

Olá, tudo bem com você? Aqui é Júlia Almeida e a partir de agora a gente vai ficar juntinhos aqui na Madrugada Rádio Disney. Sim, aumenta o volume do rádio, te prometo uma viagem musical e muito boa companhia. Vamos juntos?

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1: Mais amor e menos drama. Né? Não é melhor? Eu acho.

0: tudo. Que sequência. Eu simplesmente adoro, ó, coloquei o volume no máximo aqui dentro do estúdio pra ouvir essa sequência que ficou maravilhosa, né? Você curtiu? Então fica comigo que já já tem mais.
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Madrugada Rádio Disney, com a melhor programação musical e aquela companhia gostosa pra você aonde quer que você esteja. É, eu sempre falo, né? A gente é meio ser da madrugada, né? A gente vai junto até às 5 da manhã.

obrigada. Você tá comigo aqui na Rádio Disney. Espero que seu dia tenha sido legal. E agora eu sei que você tá aí pelas ruas de São Paulo, dando carona pra Rádio Disney. Adoro isso.

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Bom dia, como você preferir, sabe por quê? Estamos aqui na madrugada, Rádio Disney, até às 5 da manhã e você fazendo companhia, trabalhando, em casa, com insônia. Fica junto comigo.

Boa noite, boa madrugada. Tô imaginando você aí no trabalho, no trânsito. Que trânsito, né? Essa hora não tem trânsito. Você tá aí rodando pela cidade, essas ruas vazias. Bem, uma boa hora pra ouvir essa daqui, ó. Rádio Disney. É tudo.

0: essa, né? Rádio Disney é tudo. Aqui, Júlia Almeida. Daqui a pouco a gente volta com mais músicas. 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

Aí, ser da madrugada, como é que você tá? Nós somos seres da madrugada, né? Eu e você. Você daí, trabalhando, com insônia, ou apenas ouvindo a Rádio Disney nessa hora tranquila? Fica comigo até às 5 da manhã.

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0: Que hoje é sexta-feira, dia 12 de junho de 2026. Muito bom dia pra você, o dia mais romântico e a noite mais romântica do ano. É dia dos namorados. E você vai comemorar esse dia dos namorados ou pra você um dia normalzinho aí, hein? Vamos que vamos aqui, sexta-feira. Véspera do quê? Do Jogo do Brasil. 943-99-9130. Bora que começou esse Mundial também. E você começando o dia aqui com a Rádio Disney, já manda aquele alusão, manda aquele bom dia. Vamos que vamos! 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É tudo!
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0: Rádio Disney é tudo, 943-99-9130. Uma galera já começando o dia com a Rádio Disney, mandando recado, mandando áudio, mandando beijo. Quero você aqui com a gente pra começar o dia também, hein? Cadê esse time da manhã? Cristiel aqui com a gente, Danilo, a Rose também aqui com a gente, Patrícia, a Fabiola, o Ricardo, a Paula, a Gabriela, todo mundo começando o dia com a Rádio Disney. Bem-vindos, time da manhã.
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0: 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Hoje é o dia dos namorados, o dia mais romântico do mundo. Mas também amanhã temos o quê? O Mundial, sim. 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

0: Previsão do tempo para esta sexta-feira, ontem já virou tempo, choveu bastante, hoje também chove, viu? Máximas aí na casa de 21 graus, mínimas de 15. Sabadão e domingo, a mesma pegada. É sol entre nuvens com máximas aí na casa dos 22 graus e podendo chover a qualquer momento e parte do dia. Ou seja, jogo do Brasil vai ser molhado? Vai ser meio friozinho? Não vai ser com calorzão, hein? Mas pro Dia dos Namorados tá perfeito, né? Aquele climinha bem romântico.
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0: Vamos lá então, time da manhã, porque hoje é o dia mais apaixonado do ano, mais romântico do ano. Hoje é dia dos namorados, sexta-feira, dia 12 de junho. Bom dia, Suzana.
2: Bom dia, Serginho.
0: Ô, Suzana, você reparou que sexta-feira, dia 12. Não. Quase que o dia dos namorados cai numa sexta 13, hein?
2: Quase, por pouco, hein?
0: Quase
2: por
0: que pouco, vira uma sexta 13 esse dia dos namorados.
2: Não, hoje é só dia de
0: e
2: amor.
0: E ainda bem que o Brasil não tá jogando hoje também, porque
2: nossa,
0: já pensou? Iam falar, não, vai jogar na sexta 13.
2: Fala isso não.
0: É amanhã, hein, Suzana?
2: É amanhã.
0: Amanhã é o jogo
2: amanhã.
0: Do Brasil, hein?
2: Por pouco, hein?
0: Por pouco,
2: por
0: hein?
2: Pouco,
0: por
2: hein?
0: Pouco, hein?
2: 2-0 amanhã, hein?
0: 2-0 amanhã?
2: Sim.
0: Mas não era 2-1?
2: Não, 2-0,
0: dois a
2: eu
0: zero?
2: Tenho falado
0: ah, tá
2: isso.
0: Bom, então tá. Eu vou no 1-0 mesmo.
2: Tá bom.
0: Ô, garota!
2: Oi, garoto!
0: Vai comemorar qual? Dia dos namorados ou Brasil?
2: Não, Brasil, né?
0: Brasil, né?
2: É o que tem pra hoje, né?
0: Brasil,
2: quer dizer, pra amanhã, no caso.
0: Brasil,
2: hoje não tem
0: Brasil.
2: Nada, realmente.
0: Papai Noel não vai mandar mensagem de volta, não? Pra voltar, não?
2: Não. Que Papai Noel você tá falando?
0: Aquele que você pegava.
2: Oh!
0: Ô, garota!
2: Oi, garoto!
0: Garota!
2: Diga.
0: Presente, garota.
2: Presente, diga.
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2: Aí, bom demais. Bora, time da manhã, então, concorrer a esse lindo kit. 94399-9130.
0: E o sopeiro?
2: Que sopeiro?
0: O seu namoradinho.
2: Que namoro? Não tem namoradinho, só porque o garoto me deu uma sopinha.
0: Fica mandando sopa todo dia, tá querendo.

0: Rádio Disney, é tudo 6:11.
1: E aí? Você viu? Você viu?
0: Você viu, garota? Começou.
2: Começou.
0: Começou e começou ontem com quem?
2: Com quem?
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0: Seleção do México entregando.

0: 2-0 México. Começou bem ontem, meteu 2-0.
1: E a Coreia?
0: A Coreia também jogou.
1: Coreia jogou.
0: Coreia jogou também.
1: E ganhou de virada, hein?
0: Foi?
1: Foi.
0: De quanto?
1: 2-1.
0: Sério?
1: Sério.
0: Coreia do Sul também entrou em campo.
1: Entendemos de futebol. Olha lá, olha lá. Sabemos todos os hinos.
0: Foi. O Psy tá feliz essa hora lá. Quanto foi o jogo deles, garota?
1: 2-1.
0: 2-1 de virada?
1: De virada.
0: Olha.
1: A torcida comemorou porque... Lógico, né? Tinha algo pra comemorar.
0: Tinha, o Psy ficou lá. Tá,
1: exatamente.
0: Tá muito bem.
1: E os outros times, né? Perderam porque...
0: Porque não ganharam.
1: Não venceram, exatamente.
0: Tá, então...
1: Esses são os comentários da Copa do Mundo.
0: Pessoal da Hyundai tá feliz hoje também. Bom dia, time da manhã.
2: Bom dia. Bom dia, Sérgio. Olá. Bom dia, Su. Tudo tranquilo aí, meu parceiro? Não, não. Bora que bora. Sextou, né, pai? Sextou. Chegou o dia mais feliz da semana, hein? Quero aproveitar o espaço e desejar um feliz dia dos namorados pra minha eterna namorada.
0: Olha lá, apaixonada.
2: Dizer que eu amo muito.
0: Alá, Suzana.
2: E vamos falar de trânsito?
0: Vamos,
1: bora.
2: Região do Brás. Tá tranquilo, pai.
0: É mesmo?
2: Tá tranquilo por enquanto.
0: Quem comprou, comprou.
2: Bora que bora. Rádio Disney é tudo.
0: Valeu, Cezinha.
2: César de Guarulhos.
0: Aê, César de Guarulhos. Eu acho que hoje não vai ter muito trânsito, não. A galera vai ficar de home office, já vai dar meter o louco pra emendar pra copa. Acho que hoje vai estar tranquilo.
3: Rádio Disney, bom dia. Bom dia, meus dois quinta série de plantão.
1: Bom
3: os
1: dia.
3: Outros milhões de quinta séries e ouvindo. Bom dia também pra
0: bom
3: vocês.
0: Bom dia, José.
3: José de Carapicuíba, Marginal Pinheiros. Tá tudo tranquilo nos dois sentidos. A Avenida de Interlagos, aqui do lado do autódromo, também tá tranquilo. E essa camisa minha pode ser M, tá bom?
1: M.
3: Deixa aí que sabadão eu vou ir buscar.
0: Tá bom.
1: Tá
3: melhor,
1: bom.
3: Na semana que vem.
0: Tá
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0: Concorrendo aqui, meu bom.
4: Bom dia, Serginho. Bom dia, Su.
0: Bom dia.
4: Osvaldo de Itaquaquecetuba.
0: Opa.
4: Tira uma dúvida. O dia dos namorados é pra quê? Pra gente comprar aquele combo pra dois e comer sozinho?
1: Isso.
0: Hoje é aquele dia que tem a promoção, a gente aproveita e come hambúrguer pra caramba lá pra dois.
1: Serginho não vai aproveitar, não, vai ter que dividir.
0: Vou viajar sim.
1: Acompanhado.
0: Acompanhado sim, mas namorando não,
1: Isso.
0: Fica lá chorando a noite então, seu sopeiro.

0: tem gente que vai estar lá em Curaçao, hein? O resultado saiu ontem, tá lá no Instagram.
1: Tá lá no nosso Instagram, @RadioDisneyBrasil. Fica aqui ligado, não desgruda mais, que sempre tem uma promoção diferente, uma promoção aqui pra te levar pra algum lugar maravilhoso, né, Serginho?
0: Sim, e presentes exclusivos que você só ganha aqui. Então confere o nosso Instagram lá,
1: @RadioDisneyBrasil.
0: E pode seguir a gente também, o seu é?
1: Eu, Suzana Abreu.
0: E o meu, Serginho Brale, BRALLE. Dá essa moral pra gente lá, time da manhã. Segue a gente no Insta, que Suzana quer ficar igual a Virgínia, com um monte de seguidor. Segue eu também lá.
1: Falta alguns.
0: 6 milhões.
1: Ah, faz isso, isso, no caso.
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1: E ó, tem dica pra quem quer curtir o Dia dos Namorados sem gastar aqui em São Paulo, hein? Dá pra montar um programa leve e bem bonito com caminhada e piquenique no Parque Ibirapuera, pôr do sol na Praça Pôr do Sol ou também no Mirante da Lapa. Passagem pela Avenida Paulista e até também um programa diferente com uma ação gratuita da Biblioteca ao seu Amoroso Lima, que tem atividade especial hoje com doação de livros de temática romântica. É aquele tipo de rolê que funciona bem pra quem quer aproveitar a cidade, tirar aquela foto bem bonita, conversar e viver uma noite romântica sem pesar no bolso.
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1: Rádio Disney 6:25, bom dia.
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14: Vamos, time da manhã, pra essa sexta-feira, Dia dos Namorados. Bom dia.
1: Bora, manda mensagem 943-99-9130. Participa.
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0: Rádio Disney 6h35. E aí, você viu? Você viu?
1: Você não viu, não?
2: Acho que não, hein?
1: Acho que não?
2: Oh, acho que sim, hein?
1: Acho que sim.
2: Não sei, hein?
1: Ó, o metrô de São Paulo vai ter operação 24 horas em dia de jogo do Brasil.
3: Olá,
1: ou seja, sabadão agora já vai estar funcionando 24 horas.
2: Oh.
1: Vai começar aí como forma de teste, assim como foi desde dezembro, né? No final do ano que eles começaram a colocar isso.
2: Isso.
1: Então, atenção. Funcionamento das linhas 1 azul, 2 verde, 3 vermelho e 15 prata segue sem paralisação entre sábados e domingos.
2: Olá, olá, garota!
1: Olá.
0: Vai na boa!
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2: Cadê esse time da manhã lindo que a gente adora, hein?
5: Bom dia, Suzy, bom dia, Serginho, Anderson de Guarulhos,
2: Anderson.
5: Motorista de APP. Trânsito, pegada aqui, ó. Natália Zarife, sentido centro de Guarulhos.
2: Travadinho já, meu bom?
5: O caminhão quebrou aqui no cruzamento, sentido centro. E tá tudo parado,
2: tudo parado.
5: Começar o Dia dos Namorados daquele jeito.
2: Travado.
5: Mas curtindo a Rádio Disney, porque a Rádio Disney é tudo.
2: Valeu, meu irmão. Tamo junto. Metrozinho deu ruim, Suzete?
1: Deu ruim. Linha 11 Coral tá circulando com velocidade reduzida e maior tempo de parada entre as estações Brás e Palmeiras Barra Funda devido a problemas técnicos.
2: Eita.
6: Loves in the air.
2: Bom dia,
6: Rádio Disney. Bom dia, Serginho. Bom dia, Sul.
2: Dia!
6: É nesse clima apaixonante que eu gostaria de dizer, Sul, você não é artista plástica, mas você é uma obra de arte.
1: Oh.
6: É isso aí, vamos que vamos com esse friozinho gostoso que a gente vai utilizar meia-meia, tênis,
2: é raiz, hein?
6: E dizer que Rádio Disney
2: é tudo! Esse é time da manhã raiz,
1: esse
2: hein?
1: Esse sabe tudo que a gente vem falando,
2: hein? É obra-prima que você não vê a hora que ela acorda, quando ela vem com o cabelo tudo em pé.
1: Ah. Olha,
7: bom dia, Sul, bom dia, Serginho. Aqui é a Mônica de São Bernardo. Eu estou na Anchieta, quilômetro 14, sentido São Paulo. E já está travado, acreditam?
2: Eita,
7: super mãe. Cedo e já está meio paradinho aqui. Acho que aconteceu alguma coisa diferente.
2: Eita.
7: E bora que bora, sextou. Time da manhã, Rádio Disney é tudo.
2: Mais um.
8: Fala, Serginho, bom dia.
2: Bom dia.
8: Eu aí, tudo Grajaú. Tô passando aqui pela Avenida com o PC. Cruzando ela para ir sentido Jabaquara.
2: Sim.
8: O trânsito tá bom.
2: Boa.
8: Sem problemas. Bora que bora, Brasil!
2: Bora.
8: Brasil, 2x1, Sul!
2: 2x1?
8: Bora que bora! E a camiseta pra mim pode ser G! Tranquilidade!
2: Boa. Valeu, meu querido, concorrendo!
1: E agora, então, já que eu recebi uma cantadinha, vou fazer uma outra! Serginho, você passou seu Instagram aí agora há pouco, então eu posso te seguir?
2: Pode, fica à vontade. Quanto mais, melhor.
1: Ah, é?
2: É.
1: Porque meus pais sempre me disseram pra eu seguir meus sonhos.
2: Garota, não usa essas não, que você vai continuar solteira, hein, garota? Vocês não usam essas aí, não.
1: Tá acompanhado,
2: você não se mete na minha vida, não. Cuide sua vida.

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0: É você começando sua sexta-feira com a Rádio Disney, nesse friozinho com 16 graus, mas mandando mensagem pra quem você gosta.
2: E hoje, dia dos namorados, tem mensagem Loves in the Air aqui pra da Gisele pro Augusto Maridão.
0: Augusto, se liga aí, aumenta o som aí.
3: Bom dia, meu amor. Feliz dia dos namorados. Olha, olhar pra trás e ver tudo que construímos juntos me dá a certeza de que casar com você foi a melhor decisão da minha vida, hein? Você não é apenas o meu marido. Você é meu porto seguro, o meu melhor amigo e o dono do sorriso mais sincero. Obrigado por me escolher todos os dias, amor. Meu coração é pra sempre teu. Te amo além do infinito. Beijo!
0: Aê, Augustão! Ficou feliz, né, Augustão?
2: Sorriso tá como? De uma ponta a outra. Tá nada.

0: Rádio Disney, tudo Luan Santana, te vivo, 6h52. Suzy!
1: E...
0: corre aqui, Suzy!
1: Peraí!
0: Cadê o... quem tá levando o kit torcedor?
1: Calma, corri, né? Correu. Calma aí. Você pediu pra correr, eu corri.
0: Tá
1: eu
0: bom,
1: sou obediente.
0: Ah,
1: a Miriam,
0: é?
1: Final do telefone 0402.
0: Miriam, parabéns. Vai escolher o tamanho da camisola.
1: Da camisola?
0: Da camisola do Brasil Rádio Disney. E ainda vem copo de... copo mesmo, copo de pó líquido e balde de pó pipoca.
1: Copo de pó líquido.
0: Pó, pó líquido.
1: É, podia pó... ser o balde de pó líquido também.
0: Pode também. Pode se tiver uma goteira em casa,
1: isso,
0: você usa pra ficar pingando.
1: Exatamente.
0: Lá no negócio.
1: Exatamente.
0: Ô, garota!
1: Oi, garoto!
0: Você não começa não, hein, garoto?
1: Não, tô quietinha.
0: Sexta-feira, eu tô na paz, final de semana eu tô de folga.
1: Vai viajar,
0: você não vê, na... se mete na sua vida, se mete na minha vida não, se mete na sua vida. Minha vida me meto eu, pode deixar. Kit de pão de queijo, um pedacinho do sol, com bolsa térmica e deliciosos pães de queijo de diversos sabores... Tem queijo mesmo. Pedacinho
1: isso.
0: Do sol. Quer?
1: Quero.
0: Não, você não.
1: Eu
0: se
1: não.
0: Mete na sua, já falei. 943-99-9130. É pro time da manhã.
1: Tá bom.
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1: E ó, tem dica. A Roda Rico preparou uma experiência especial agora pro Dia dos Namorados. Então, hoje, 12, 13 e 14 de junho, casais poderão curtir um passeio nas alturas em uma cabine exclusiva, com giro duplo e um clima temático vintage pra fotos. O pacote ainda inclui pipoca, bebidas não alcoólicas ou uma garrafa também aí de espumante. Pra deixar o momento ainda mais marcante, o casal também pode entrar na brincadeira com um jogo de cartas feito pra criar aquela conexão e boas memórias.
0: Espumante é o que a gente quer, quando vem, vem cidra, né?
1: Que
0: ouve
1: isso?
0: Só essa super dica, a Prefeitura de São Paulo tá distribuindo álbum e figurinhas da Copa 2026 de graça, a gente já falou isso ontem, em 27 pontos da cidade, com direito também à troca de figurinhas repetidas. Pra participar, basta ter cadastro ativo em uma biblioteca municipal e quem ainda não tem, pode fazer na hora. Cada pessoa recebe um álbum e 14 figurinhas, até 19 de junho, sempre das 11 da manhã às 3 da tarde ou enquanto durar o estoque, né? Então confira os locais no portal ou rede social da Prefeitura.
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2: E aí? Você viu? Você viu?
1: Ô, garota, você viu?
3: Não vi.
1: Foi confirmado.
3: O quê?
1: Estados Unidos confirmou.
3: O quê?
1: O El Niño começou.
3: Ih.
1: Tinha 80% de chance dele se formar, se formou. Ou agora 100% confirmado, vai até o final do ano e pode ser o El Niño mais forte em 150 anos.
3: Nossa, por isso que já começou essas mudanças drásticas.
1: Exatamente.
3: Aí de temperatura?
1: Exatamente. É, agora a tendência é esquentar.
3: Esquentar?
1: É, porque o El Niño, ele esquenta.
3: É a Nina
1: que esfria.
3: A Nina que esfria.
1: É, então deixa esse friozinho, não reclama não, porque quando vier o calor, vai vir que daquele jeito mesmo no inverno.
3: Eita,
1: porque
3: então
1: ele
3: prepare.
1: Esquenta a temperatura do mar em até 5 graus.
3: Nossa.
1: Isso dá mais onda de calor, dá mais chuva em algumas regiões, e aqui em São Paulo, no Sudeste, vai ser bem quente, viu?
3: Então se prepare.
1: Se prepare.
3: Vai ser daquele jeito.
1: Isso, e cadê esse time da manhã que
3: cadê?
1: A gente adora? Muito bom dia pra você que tá começando o dia com a Rádio Disney. É o Despertador de São Paulo no ar.
4: Bom dia, Serginho, bom dia, Rádio Disney.
3: Bom dia.
4: Ângela da Zona Leste.
1: Ângela.
4: Serginho, eu tô sentindo o centro. Aqui na Radial Leste.
1: É.
4: Gente, Radial Leste está incrivelmente livre.
1: Oh.
4: Nunca vi isso. Pode vir, que vai dar bom hoje.
1: Boa.
4: Boa sexta a todos. Serginho, quero pão de queijo. Ei, beijo.
1: Correndo, bonita. Quem mais?
5: Bom dia, Rádio Disney. Cadu de São Bernardo do Campo, indo trabalhar em São Paulo. Tô aqui por São Caetano agora, na Guido Liberte. Trabalho bem na divisa de São Caetano com São Paulo.
1: Boa, meu querido.
5: Por enquanto, tudo tranquilo. Tá de boinha aqui a Guido Liberte. Daqui a pouco fica daquele jeito.
1: Exatamente.
5: Que todo mundo sabe, né?
1: Com
5: bom dia, Rádio Disney. Bom final de semana pra todo mundo.
3: Obrigada.
5: Me dá uma camisa do Brasil, Rádio Disney, tamanho M.
1: Concorrendo, meu querido. É você começando o dia com a Rádio Disney. Quem mais? É time da manhã.
3: Bora, time.
6: Bom dia, Rádio Disney. Bom dia, Sou.
3: Bom dia,
6: Sérgiola.
1: Bom dia.
6: Aqui quem fala é Paula Regina de Itaquera.
1: Paulinha.
6: Estou na Marginal.
1: Marginal, como é que
6: Tietê,
1: tá?
6: Sentido Osasco, sair de Itaquera.
1: Osasco,
6: já tá parado, já tá daquele jeito, mas tá fluindo.
1: Vamos que vamos,
3: tá ruim,
1: jeito.
3: Mas tá bom.
6: Vamos que vamos.
1: Vamos junto com você.
6: Um super beijo. Boa. Não tenho namorado, então vamos que vamos. Mais feliz dia dos namorados pra quem tem. Viva o amor.
3: Ah,
6: um beijo.
3: Uma beijo, pensa,
1: não, uma pensa
3: tamo
1: só.
3: Junto.
1: Não, né? Tamo todo tamo mundo junto. Aqui junto. Uma pensa assim, eles têm um dia só.
3: É.
1: A gente tem um ano inteiro.
3: Oh, meu Deus, que isso,
1: é,
3: Sérgio.
1: Seus namorados é um só, agora
3: não, mas tá todo mundo no mesmo barco.
1: É, tamo todo mundo.
3: Todo mundo.
1: Pedindo coisa pra dupla, mas vai comer sozinho.
3: Exatamente, é, sobra é. Mais, né?
1: Vamos ver todo mundo no Instagram falando que é apaixonado hoje. Oh, aquela coisa toda.
3: Loves in the air.
1: Vou falar pra vocês.

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0: 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É o despertador de São Paulo, em clima de balãozinho de coração, em clima de namorados, em clima de romantismo.
2: Vou fazer até um coraçãozinho aqui pra quem tá no Disney Plus, ó.
0: Agora há pouco a gente teve já a esposa mandando pro marido e agora vamos inverter isso aqui então.
2: Agora eu acredito que seja, né? Porque é o mesmo nome, Augusto pra Gisele, mensagem do dia dos namorados.
0: Agora é a vez do maridão. Agora.
3: Mais um ano aí se passando, firme e forte no nosso amor. Quero te desejar um lindo e maravilhoso dia dos namorados. Seu coração pulse tão forte quanto pulsou desde a primeira vez que nos encontramos. Eu tenho certeza da alegria e felicidade que você gera em meu coração. Te amo hoje e para todo sempre. Que muitos outros dias de namorados venham, para que a gente venha comemorar e que o nosso amor venha a crescer mais e mais.
0: O último romântico do mundo.
2: Apaixonado, que lindo,
0: tem
2: casal.
0: Tem mais.
2: Hoje tem. A Daila tá mandando aqui pro namorado Lucas.
0: Bora lá ouvir.
4: Despertador Rádio Disney. E no Despertador Rádio Disney de hoje, eu quero...

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2: Preste atenção nessa história.
3: Pode ver, tá de boa.

0: 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Ó, oh, Suzana, é amanhã.
1: Amanhã.
0: Haja coração, como diria Galvão Bueno.
1: Haja, né? Na hora que você estiver fazendo ali o churrasquinho, haja coração ali, né?
0: É o melhor do churrasco pra mim.
1: Eu também gosto bastante.
0: Pãozinho de alho também, bom.
1: Podia fazer pra nós, hein?
0: E que churrasco agora? Mas são 7h30 da manhã que vamos
1: churrasco. Não, pra amanhã a gente fazer assistir. Ah, não, você vai viajar com a sua ex, né?
0: Que viajar com minha ex, garoto? Cuide de sua vida, você vai de sua vida. Viajar com minha ex, né, garoto? Eu vou falar pra você, o sopeiro.
1: Olha...
0: Eu quero saber da camisa do Brasil, como é que faz pra levar, que eu quero a oficial da seleção que os meninos usam no jogo lá pra fazer gol.
1: Acessa a torcida radiodisney.com.br, coloca o seu palpite, porque aí vai ter um ganhador ou ganhadora que vai levar a camisa aqui. A Rádio Disney e Brasil.
0: É, a camisa oficial.
1: Oficial,
0: essa é oficial.
1: Exatamente.
0: A do torcedor é a do kit.
1: Exato.
0: Isso, tá bom então.
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1: E ó, tem dica pra quem quer um encontro divertido e fora do óbvio. Aqui em São Paulo, a patinação no gelo pode ser uma ótima ideia. No Mooca Plaza, a pista Space on Ice funciona até 20 de junho e mistura romance com boas risadas. Outra opção também é o Rolly Jam em Moema e também na Mooca, com patins, músicas, aulas, na pista e até karaokê. É um programa leve, animado e perfeito pra quem quer viver algo diferente a dois, hein?
0: E pra quem quer torcer pelo Brasilzão sem gastar, aqui em São Paulo, dois espaços culturais terão transmissão de graça dos Jogos da Copa. O Miss Experience recebe o público no bar do Hexa, com telão e clima de torcida. Já o Museu do Futebol no Pacaembu exibe a partida em telões e ainda promove atividades para toda a família. Uma boa chance de viver o clima deste Mundial fora de casa e sentir aquela emoção na pele, né?
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1: Rádio Disney 725, bom dia.
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1: Rádio Disney, bom dia, 7h26. 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
0: Muito bom dia pra você que começou o dia com a Rádio Disney. Bora lá, time da manhã, encara essa sexta.
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1: E aí, você viu? Você viu?
2: Você não viu, não?
0: Acho que não, hein?
2: Não, não viu mesmo, porque ainda não lançou. Então aí não tem como ver. Mas estão preparando um documentário, sabe com quem? CR7, Cristiano Ronaldo.
0: O seu ídolo.
2: O meu ídolo.
0: Seu crush.
2: O meu crush. Então, estão preparando aí pra fazer documentário sobre a história, sobre ele, sobre o futebol,
0: dele.
2: tudo. Inclusive, estão falando que não vai ser a última Copa dele, que ele vai querer jogar mais uma, hein?
0: Ele tá sangue nos olhos pra bater os 1000 gols lá.
2: Tá.
0: Mas faltam alguns ainda, não tá perto não, viu?
2: Não tá perto. E
0: tá
2: o que ele perdeu
0: não,
2: no isso. Amistoso ali fica um pouco difícil, né? CR7.
0: Olha o crush
2: da perdeu cada gol que eu vou falar. Era só chutar pra frente, foi chutar lá pro alto.
0: Chutou pro alto?
2: Pro alto não, né? Aí é basquete, né? Quando chuta pro alto.
0: Na verdade, não chuta. Basquete não chuta.
2: Joga a bola pra cima.
1: Vai na boa. 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
0: Cadê time da manhã que a gente gosta tanto?
3: Bom dia, Su. Bom dia, Serginho.
0: Bom dia.
3: Hoje sextou. Está uma maravilha, hein?
0: Maravilha.
3: Aqui na Juscelino tá tranquilo. Sem excesso de carro, tá, ó. Filezinho. Bora curtir a sexta-feira.
0: Tô achando que a galera meteu louco, não tá indo trabalhar nessa sexta não, hein? Por
2: Será?
0: Causa do jogo, por causa do
2: é festa junina, futebol e dia dos namorados.
0: É coração, I love
4: you. Oi, Rádio Disney, meu nome é Nicolas, tenho 11 anos.
0: Fala, Nicola!
4: Tô aqui no Tatuapé, tá bom. E eu quero a camisa do Brasil!
0: Brasil! Concorrendo, daqui a pouco tem mais kit torcedor. Você entra no site lá, já pode dar seu palpite e concorrer à camiseta oficial da seleção. Tamo junto nesse Brasilzão aí, ó.
5: Bom dia, Rádio Disney. Bom dia, Sul. Bom dia, Sergiola. Thiago Ferreira de São Mateus, piloto de aplicativo.
0: Fala, piloto!
5: Estamos aqui na 23 de maio, bastante carro, mas o trânsito está fluindo. E aí, Sergiola?
0: Opa!
5: Cuidado aí, hein, mano!
0: Opa,
5: a Su vai começar a te seguir os sonhos dela, hein? Dia dos Namorados, será que dá namoro?
0: É, garoto.
2: Não.
0: Essa garota.
5: Tamo junto, minha quinta série preferida. É nóis.
0: É nóis.
5: Rádio Disney é tudo.
2: É tudo.
0: É não, ela não, porque ela gosta do... Ela tem o passado dela aí.
2: É, não,
0: é
2: mas...
0: o passado
2: mas
0: dela
2: sabe o que eu tava pensando? A gente tá no programa aqui, eu já tô pensando no comenta aí de hoje. Poderia ser o que o pessoal acha de viajar com a ex.
0: Ah, não sei, né?
2: É, você vai saber responder,
0: não, não sei
2: né?
0: Que viajar com ele,
2: não,
0: garota.
2: Não,
0: você
2: vai, a malinha tá pronta aqui,
0: a
2: galera.
0: A mala tá pronta, mas não vou viajar com a minha ex.
2: Vai.
0: Tô indo viajar, mas quem
2: não
0: tá
2: vai falar não?
0: Ô, garota, segue o programa, com a sua vida. Já falei pra cuidar da sua vida.
2: Ele vai sim, gente.
0: E viajar com ex, garota, vai. Vou tocar música aqui, hein?
2: O que que a calculadora disse pra sua namorada no Dia dos Namorados?
0: A calculadora, ela fala agora. É igual o relógio do Silvio Santos que fala a hora agora. É qual calculadora que fala? Fala o quê?
2: Você pode contar comigo.
0: Nossa, essa aí, mano. Eu fico
2: foi
0: imaginando quem
2: não,
0: cria.
2: Hein?
0: Quem cria isso? Eu falo, nossa, essa aqui vai ser boa, hein? Nossa, que bom, meu Deus.

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0: Sim, é você começando o dia com a Rádio Disney. E mandando mensagem pra quem você gosta, pra marcar o seu, é muito fácil. É hashtag despertador no 943999130.
2: Exato, faça como o Bruno mandou pra Tatiane aqui, especial Dia dos Namorados. Mas não precisa ser só hoje, você pode mandar durante a semana que vem pra quem você quiser. Pode ser mensagem de amor, de aniversário, não é verdade? Fica à vontade.
0: Pode, você é solteiro, solteira, manda pra aquele crush que você quer.
2: Exato.
0: Ou dá aquela indiretinha.
2: Ou faz aquela brincadeira com o chefe.
0: Ou fala com seu amigo mesmo, tá encalhado aí, tá encalhado. Aí, ó, tamo junto aqui, mas agora tem casal apaixonado.
3: Bom dia, Rádio Disney. Aqui quem fala é o Bruno e eu queria desejar um feliz Dia dos Namorados pra minha eterna namorada, minha esposa, amor da minha vida e das próximas vidas também, Tati. Olá. Amor, te amo muito, te amo demais. Meu Deus, mulher, como eu te amo. Beijos e um feliz Dia dos Namorados. Te amo muito.
0: Aê, casalzão! Aí boa sim, comemoração hoje, hein? Olá,

0: pãozinho de queijo, pedacinho do sol.
1: Pão de queijo?
0: É. Não.
1: Pão pãozinho?
0: Não, bola de basquete.
1: Não, você falou pão de queijo. Júlia Almeida Lopes, final do telefone 4357.
0: Aê, ganhou, Juju! Parabéns, pãozinho de queijo por nossa conta, pedacinho do sol. E agora, devido a enorme sucesso e vontade de todos querendo, o time da manhã enfurecido, querendo, gritando na marginal, mais um kit torcedor.
1: Opa.
0: Com a camiseta Brasil Rádio Disney, mais o balde de pipoca Brasil Rádio Disney e o copo Brasil Rádio Disney para você entrar no clima do maior campeonato de futebol del mundo.
1: Boa, então já se inscreve 943-99-9130.
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0: E manda aquele áudio falando do trânsito aí que já tá concorrendo.
1: E o Instagram virou assunto nessa semana, depois de liberar aqui no Brasil, um mapa que pode mostrar a localização do usuário para amigos escolhidos. A função vem desligada e só funciona se a pessoa tiver ativado. Porém, a novidade gerou críticas nas redes e estão falando que eles já desativaram, que foi um erro que aconteceu.
0: É, porque eles estavam dando ruim,
1: tava
0: todo mundo.
1: Dando ruim.
0: Mas como? É privacidade.
1: Exatamente.
0: Agora todo mundo sabe onde eu tô.
1: Eles postaram ontem que não tá mais funcionando, que
0: tá
1: foi
0: bem,
1: um erro.
0: Né?
1: Ou
0: tá
1: de
0: bem.
1: Atualização, pelo amor, né?
0: Eu já tava preocupado com aquilo, eu tenho que ficar inventando desculpa.
1: Pra...
0: Não era não, imagina, clonaram. Eu passei no glicério e levaram meu celular.
1: Pois é.
0: A Apple apresentou lá na conferência deles a nova Siri AI e o iOS 27. A assistente ficou mais natural, ganhou app próprio e passa a entender melhor o que aparece na tela do iPhone. O app de fotos também recebeu recursos de inteligência artificial para apagar objetos, ampliar imagens e ajustar o enquadramento. Já o iOS 27 promete mais personalização, mais velocidade no dia a dia e chega em setembro para os iPhones a partir do modelo 11, hein?
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0: Seguinte, time da manhã, 7h59 agora. 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
1: E aí, você viu? Você viu?
0: Você viu, dona Suzy?
2: O quê? Me diga.
0: Foi verdade então, hein?
2: O quê?
0: Está confirmado, hein?
2: O que que confirmaram?
0: Aconteceu mesmo.
2: O que que aconteceu?
0: Você lembra do ET de Varginha?
2: Lembro.
0: Lembra? Todo mundo falou que caiu
2: famoso,
0: aí.
2: Famoso.
0: Aí você vai lá pra Varginha, tem a nave,
2: isso,
0: tem a foto lá.
2: Tem,
0: né?
2: Tem uma casa, então, tem tudo.
0: Tem tudo. Mas tem tudo. Diz que os Estados Unidos, o FBI, confirmou... FBI, Federal Bureau Investigation, confirmou que aconteceu mesmo isso.
2: Mentira.
0: Aí.
2: Mentira.
0: Que o caso do ET de Varginha
2: é
0: real e existem comprovações de que teve alguma coisa acontecendo ali mesmo.
2: Não,
0: o FBI tem provas e confirmou.
2: Minha nossa.
0: Classificou como verdadeiro.
2: E ele tem os parentes lá?
0: É bom, aí
2: deve,
0: não sei,
2: aí
0: né?
2: Aí deve ter,
0: eu
2: né?
0: Eu sou do Ipiranga, não sou de Varginha, né? Realmente aí fica difícil pra eu saber
2: mas
0: lá.
2: Mas eu não quero conhecer, não. Tô de boa aqui,
0: e aí,
2: viu?
0: Ainda mais recentemente, falaram dos Estados Unidos, sabe que tem 5 raças diferentes de alienígenas.
2: Gente.
0: Não, é óbvio. Que tem, gente tem. Não é possível que também tenha uma raça só, pode ter mais de uma, né?
2: É, vai ter diferentes etnias.
0: Tem vários etesitos.
2: Etesitos.
0: Etesitos com sotaquitos diferenticos.
2: Tô de boa, não tô afim de conhecer, não.
0: E
2: cê
0: esse
2: tá?
0: Time da... Não, gostaria de trocar uma ideia, imagina.
2: Ah, claro.
0: Jogar um videogame com eles.
3: Ah, bom legal. Dia, Suzana. Bom dia, Serginho. Márcio Paixão falando.
0: Márcio Paixão.
3: Serginho,
0: pois
3: Sul.
0: Tá. Opa.
3: O trânsito na Anhanguera hoje tá terrível.
2: Sério?
3: Teve um acidente aqui chegando em São Paulo, chegando na capital. E tá parada.
0: Eita, meu querido.
3: Pessoal, peguem a local. Não venham pela expressa.
0: Tá bom.
3: Tá bem?
0: Tá bom.
3: Rádio Disney.
0: É tudo. Valeu, meu querido. Quem mais aqui?
4: Bom dia, bom dia. Bom dia, Serginho.
0: Bom dia,
4: nossa menina linda.
2: Oi.
4: Tudo bem, Su?
2: Tudo.
4: Que legal. Sexta-feira, sextou.
0: Ei.
4: Na Rádio Disney é tudo.
0: Obrigado, tamo junto.
4: Marginal Pinheiro, está tranquila hoje, Serginho?
0: Tá bom, é?
4: Tranquilíssima, é? Beleza?
0: Aí sim.
4: Pelo menos da Avon até o Itaim.
0: Bom.
4: Valeu, valeu. Um beijo do meu maior aí pra todos vocês aí.
0: Valeu, irmão. Bom dia pra você. Boa sexta-feira. Vai, Brasil!
5: E aí, Sergiola? Thiago Ferreira, piloto de aplicativo na área novamente.
0: Fala.
5: Cuidado, hein? Derrubar é pênalti.
0: Fala lá, meu
5: Ô, Sergiola.
0: Pois não.
5: A Sul tava falando viajar com a ex.
0: Não, tá é.
5: Meu parceiro. Não. Tem o um programa de férias com a ex.
2: Serginho não. Vai estar tá lá.
5: Marcha, filho. Marcha. Vai ganhar dinheiro e passar feirinhas com a ex no programinha. Vai que ganha o prêmio. Mas, ó, fica a dica, hein?
0: Pois não.
5: Se ex fosse bom, não seria ex.
0: É verdade.
5: Seria atual.
0: É verdade.
5: Ah, moleque, diquinha do papai.
0: Valeu. É Suzano que inventa. Que eu vou viajar com ex,
2: vai,
0: o quê, garoto? Que viajar
2: tenho
0: com ex?
2: Prova,
0: não,
2: gente.
0: Eu vou viajar, mas não
2: vai,
0: vou viajar com ex, não.
2: Tenho prova.
0: Minha ex, não.
2: Fica me zoando, deixa
0: viajar
2: ele.
0: Com ex, garota.
2: Tem.
0: Você que tem seu ex lá.
2: Tem.
0: Minhas ex são todas bem resolvidas com minhas ex. Não tem
2: Inclusive,
0: nada, não.
2: Inclusive, é tão resolvida que vai viajar
0: cara,
2: hoje.
0: Mete a sua vida, garoto.
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0: Em qual esquina esse passageiro 5 estrelas estará hoje, hein?
1: Sexta-feira?
0: Sexta-feira, não, terça.
1: Zona Oeste.
0: Falo da onde? Hã?
1: Zona Oeste.
0: Oeste é amplo, garota. Time da manhã que é ali, ó.
1: Tá bom, eu ajudo mais.
0: Precisão.
1: Barra Funda.
0: Barra Funda é amplo, precisão.
1: Allianz Parque, que não pode falar.
0: Ah, entendeu? Então você, motorista, fique esperto que o nosso passageiro 5 estrelas vai entrar no seu carro. E se tiver ouvindo a Rádio Disney, é o voucher que você leva na hora.
1: Acumulou,
0: assim.
1: Hein? Acumulou? O último ganhador foi o Carlos Eduardo Evangelista. Esse foi o último ganhador.
0: Sim.
1: E agora tá acumulado, hein?
0: E olha lá, hein? Dinheirinho entrando na sexta-feira, hein?
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0: A Copa do Mundo de 2026 começou, fã de esportes. Na tarde de ontem, México e África do Sul protagonizaram a partida de abertura do Mundial no estádio Azteca. Os donos da casa venceram a partida por 2-1. A partida também ficou marcada por expulsões, viu? O árbitro brasileiro Wilton Pereira Sampaio apresentou cartão vermelho para 3 jogadores na partida, sendo 2 da África do Sul e 1 do México. Quem também entrou em campo no dia de estreia foi a Coreia do Sul e a República Tcheca. Em Guadalajara, a equipe sul-coreana jogou melhor e venceu de virada por 2-1. Com os mesmos 3 pontos do México, a Coreia do Sul está na vice-liderança do grupo devido ao saldo de gols. Zerada, a República Tcheca aparece na frente da África do Sul, ocupando o terceiro lugar. Na preparação para a estreia do Brasil na Copa do Mundo, Alisson, goleiro da seleção, concedeu uma entrevista coletiva na tarde dessa quinta-feira. Titular da equipe brasileira há 10 anos, o gaúcho afirmou que cobranças fazem parte do futebol, mas que isso não afeta seu trabalho. Alisson ainda negou guardar memórias ruins das eliminações de 2018 e 2022 e diz que o único incômodo que sobra é de ainda não ter sido campeão de uma Copa. Ele será titular na partida entre Brasil e Marrocos, que acontece amanhã às 19h. 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
0: Sexta-feira, time da manhã, com 18 graus, aquele solzinho querendo sair, mas tem previsão de chuva hoje ainda, hein?
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0: É tudo!
25: Vocês precisam admitir alguma coisa.

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1: E aí, você viu? Você viu?
2: Você não viu, não?
0: Ah, lá vem, meu Deus, que
2: não
0: coisa.
2: Vem, não, não vem, não, que você não viu. Mas quem tá curtindo, né, a Copa do Mundo, sim, lá no México, tá tendo
0: como
2: que...
0: Como é que é o sotaque?
2: México.
0: É México.
2: México.
0: Achei que ia espirrar.
2: Não, tá tendo que desembolsar um pouco, viu? Uma água simples assim tá custando 60 reais.
0: Uma Copa, né?
2: 60
0: Copa,
2: reais.
0: Né? Copa, lembra do Brasil? Lembra quando era no Brasil, pão de queijo era 30 conto?
2: Gente, não dá não, né? Tem que assistir de casa mesmo,
0: isso aí,
2: né?
0: Pra tomar água. E se você for almoçar ou jantar nos restaurantes lá?
2: Aí deixa o fígado, né?
0: O joguinho em Nova York, como é que vai ser? Afinal,
2: não quero nem imaginar.
0: Vai ser? Quanta casinha de frango lá? Não, vou falar pra você, barato.
2: Vamos
0: não,
2: lá?
0: Não. Vamos,
2: cê
0: sim.
2: Me leva.
0: Leva amanhã.
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0: Bom dia, time da manhã.
4: Bom dia, bom dia, bom dia, Serginho.
2: Bom dia,
4: bom dia, Sul. Aqui é a Silvana do time da manhã.
2: Olá.
4: E hoje, o caminho de Campo Limpo pra Santo Amaro veio escorregando, veio reto, veio muito bom demais. Não sei o que tá acontecendo, não. Bom dia. A Rádio Disney é tudo.
0: Sexta-feira, dia dos namorados, jogo do Brasil. O pessoal já foi de atestado, já não
2: muita
0: vai trabalhar. Home
2: hoje,
0: office,
2: hein?
0: home office.
5: Bom dia, Rádio Disney, bom dia, galera. Bom dia pros apaixonados, pra quem também não tá apaixonado, tá
0: olá,
5: tudo
0: lá,
5: certo.
0: Olá,
5: um bom dia especial pra minha linda esposa. Te amo muito, viu? Tô aqui na luta, sou motorista de aplicativo. Aqui na região da Vila Andrade, tudo travado. Aliás, como sempre, né? Mas vamos que vamos! Domingos Carvalho aqui da Vila Andrade. Aquele abraço, um ótimo dia pra nós.
0: Valeu, meu querido!
5: Rádio Disney.
0: É tudo! Quem mais?
6: Bom dia, Serginho! Bom dia, Suzana!
2: Bom dia!
6: Bom dia, Rádio Disney. Opa, aqui é Alexandre, motorista de APP de São Bernardo do Campo.
0: Ale!
6: Essa do FBI confirmar o ET de Varginha.
0: Confirmou.
6: Só falta agora o FBI confirmar a existência do ventilador quente do Serginho Braga.
2: É uma nova invenção.
6: Só tá faltando esse agora.
0: Pera lá.
6: Rádio Disney. É tudo!
0: Vamos desmistificar o que eu falei do ar... No seu carro, o que que tem quando você tá com frio? Ar quente.
2: Isso.
0: O nome já fala ar quente.
2: Um ventilador.
0: Aí você fala, não, é aquecedor. Aquecedor no dentro do seu carro, o que que é? Uma ventoinha. É um ventiladorzinho que tá soltando ar quente.
2: Aham, entendemos.
0: É isso.
2: Entendemos.
0: Pronto, desmistificou, não precisa nem do FBI.
2: Aham. Tá.
0: Agora, você com uma galinha que bota milho, realmente...
2: Olha, deixa a minha galinha. Eu já falei que a galinha minha, ela pode botar o que ela quiser,
0: isso,
2: tá bom?
0: Isso, a galinha
2: ai,
0: é lacradora, além de tudo.
2: Isso.
0: Vai.
2: E olha, você deve estar muito cansado, né, Serginho? Eu tô vendo aí.
0: A sexta, né?
2: Tá vendo?
0: É, pra aguentar você não é fácil.
2: É, então, sabe por quê? Você andou correndo muito na minha mente.
0: O que que é?
2: Você andou correndo muito na minha mente, por
0: é
2: isso
0: por isso que
2: você
0: eu tô
2: tá cansado.
0: Nossa senhora. A sua mente mostrou o que que eu falei enquanto eu corria também, ó.

0: status que queria, hein? Hoje o dia mais apaixonado do ano, dia dos namorados, dia de levar pessoas pra jantar, de pegar aquela fila de 2 horas de espera hoje pra qualquer restaurante.
1: É verdade.
0: Mas pelo menos o clima vai ajudar, aquele climinha de dia dos namorados.
1: Já tá chovendo em vários locais,
0: mas
1: hein?
0: Tava saindo sol aqui
1: agora
0: na Paulista.
1: Alto da Lapa já mandaram aqui pra gente que tá chovendo
0: Grajaú.
1: Aqui. Grajaú. Grajaú aqui, também Dayatuba.
0: Olha
1: e aqui
0: lá.
1: Na Avenida Paulista também,
0: poxa,
1: viu?
0: Poxa, que bem molhada mesmo a água, hein?
1: É, porque se tá caindo chuva
0: isso,
1: é que tá molhado, né?
0: Isso, exatamente.
1: Então, e agora você quer saber o quê?
0: Eu quero saber que horas são.
1: Que horas são? Agora 8h54.
0: Ah, que bom.
1: Que bom.
0: Poxa.
1: Hora de presentinho.
0: Presente, garota.
1: André Pereira Alves levando aqui, final do telefone 7744.
0: Ganhou, kit torcedor. Vai escolher o tamanho da camiseta, o balde de pipoca é um tamanho único e o copo também é tamanho único.
1: Parabéns.
0: Camiseta linda, hein? Personalizada na Rádio Disney Brasil, hein?
1: Quero uma, hein?
0: Quer?
1: Quero.
0: E dica, quer?
1: Também.
0: Tá bom. Então pode começar a me dar essa dica.
1: Calma! 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
6: Bora lá, 9:06. Feira, dia 12 de junho de 2026, o dia mais romântico do ano, chegou e a véspera do Jogo do Brasil. É tudo!
7: Comenta aí!
6: Temos Dia dos Namorados, temos também véspera do dia do primeiro Jogo do Brasil neste Mundial. Quase cai sexta 13, hein?
8: Quase, mas caiu cai. Na festa junina, é uma caiu. Mistura toda,
6: ah,
8: né?
6: Ah, vamos é comemorar um monte de coisa. Quer dizer, só vou comemorar a Copa e a festa junina.
8: Isso, o outro a gente tá passando.
6: O outro a gente tá passando. Então vamos focar aqui, não se mete não. Vamos focar aqui então hoje no dia... Do jogo.
8: Já que é amanhã. Pré.
6: Tá. Dias da Namorada falamos ontem já, não comenta aí.
8: Isso. Então vamos na Copa.
6: Qual que é a pergunta? Vamos pra Copa? Vamos. Quer um café ou bolso lá?
8: Por favor, tá. Bem quentinho, tá?
6: Tá bom.
8: A gente já falou de o palpite, né? Que você pode também entrar no site torcidaradiodisney.com.br, colocar o seu palpite aí de Brasil e Marrocos.
6: Sim.
8: Então a gente quer saber quem vai fazer o primeiro gol da seleção brasileira.
6: É o Alisson.
8: Kaká. Ronaldinho Gaúcho.
6: Parreira. Zagallo. Felipão.
8: Não. Ah. Da seleção atual,
6: ah,
8: né?
6: Ah, tá, da seleção
8: isso.
6: atual.
8: Isso.
6: Ancelotti.
8: Não.
6: Ah, não?
8: Não, não, não, não,
6: não. Tá bom.
8: Mas já dei meu palpite.
6: Tá, quem que você acha?
8: Então, Ronaldinho Gaúcho.
6: Ah, vai,
8: 2-0, mas esse é meu
6: bicicleta
8: palpite.
6: Ainda.
8: Isso, de bicicleta.
6: Eu acho que vai o Rayan? Rayan faz o primeiro gol.
8: Tá bom, então.
6: Tá bom.
8: Vamos saber amanhã, né?
6: 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Já mandamos fechar a sessão pra você assistir com quem você gosta. 4 ingressos, família toda.
8: Ô, é verdade. Pra ir o papai, mamãe, Fábio, filho, sobrinho, quem você quiser. Manda áudio pra
6: agregado.
8: Gente colocar no ar.
6: Vai, manda!

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0: 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O primeiro gol.
2: De quem?
0: O primeiro gol do Brasil neste Mundial. Quem mandar pra dentro? Quem que vai balançar a rede? Quem que você acha?
2: Hendrick. Gosto.
0: Tá bom.
2: Os meninos tão com...
0: Tão
2: querendo.
0: Sangue nos olhos.
2: Então vamos.
3: Bom dia, Rádio Disney. Meu nome é Daniele e eu acho que o primeiro gol vai ser do Rafinha.
0: Rafinha, temos um ponto e um gol para Rafinha.
3: Bom dia, Rádio Disney.
0: Bom dia.
3: O meu palpite é que o Rayan vai marcar o primeiro gol da seleção contra o Marrocos.
0: Vou com ela, hein?
3: E o Brasil vai sair com a vitória, não é mesmo?
2: Opa. Com certeza.
3: Agora, manda pra cá esse par de ingressos pra eu levar a minha família toda.
0: Boa.
3: Para essa sessão mais do que especial com a melhor rádio do Brasil.
0: Pode deixar concorrendo.
3: Um super beijo. Aqui é Gisele de Itaquera e a Rádio Disney é tudo.
0: E não tá concorrendo a um par, não. São dois pares.
2: São quatro ingressos.
0: Exatamente.
2: O Everton acabou de mandar aqui que vai ser do Matheus Cunha, ele tá falando.
0: Matheus Cunha é uma boa aposta.
2: Um voto também.
4: Bom dia, Sul, Serginho. O meu palpite do primeiro gol...
0: Pra quem?
4: É para o Vini Júnior.
2: Vini.
4: Ele que vai fazer o primeiro gol.
0: Tá bom.
4: Rádio Disney é tudo!
0: Vai comemorar
5: bom
0: com o
5: dia, bom dia, bom dia, Su, bom dia, Serginho.
2: Bom
5: Primeiramente, mandar um beijão e um abraço pra...
0: Pra quem, meu querido?
5: Minha...
0: Digníssima?
5: Esposa, eterna namorada.
0: Boa.
5: Eu amo muito.
0: Apaixonada.
5: Dia dos namorados, Keila. Te amo muito.
0: A Keila aí, ó.
5: E pra mim, quem vai fazer o primeiro gol da seleção vai ser o... Vini Malvadeza,
0: mais um ponto.
5: E torcer pra que ganhe, né? Porque vai ser difícil contra o Marrocos.
0: Pedreira.
5: E é isso, a Rádio Disney é tudo.
0: É tudo! Daqui a pouco, mais palpites, hein?
2: Mais.

0: verdade, hein?
1: Né?
0: Hoje
1: ele
0: tá
1: não quer tomar chuva.
0: E acumulado, hein?
1: É,
0: então,
1: tá acumulado, é?
0: Tá acumulado.
1: E qual que é a hashtag mesmo?
0: Corrida premiada. Manda aqui pra gente pra você tá inscrito aí, você que é motorista de táxi ou de aplicativo.
1: Olá, dica tá dada, hein, time da manhã.
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1: Marco Luque com Together aqui no ar, continuando a programação da Rádio Disney. Bora pra pergunta.
2: Olha a mensagem.
3: Fala, Marco Luque, aqui é o Matheus do Valo Velho. E Marco Luque, é errado julgar alguém que torce contra só pra ser diferente?
1: Que beleza, agora roda a roleta e vamos ver quem vai responder essa pérola.
4: Silas, simplesmente.
1: Salve, Matheus do Ralo Velho, beleza pura? Silas, simplesmente aqui para responder suas questões. E é o seguinte, Juvena, convide todo mundo, quem torce a favor, quem torce contra, porque você vai ver, o clímax vai estar tão gostoso, que na hora do jogo, essa pessoa que normalmente torce contra, vai torcer a favor. Ela vai ficar inflamada, ela vai ficar flamejante, ela vai ser dominada, ela será contagiada com a alegria de todos os torcedores que estão torcendo a favor. Então saiba que essas pessoas também são bem-vindas, porque caso a seleção perca, pelo menos alguém da sua casa vai sair contente. Vai sair rápido, né? Porque vai dar treta, mas ela vai sair contente. E continue na Rádio Disney, porque aqui os contras e os a favores dão risada junto conosco.
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16: Vamos, time da manhã, 9h29. Bom dia, boa sexta-feira.
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1: Bom dia, Rádio Disney.
2: Bom dia.
1: Feliz dia dos namorados pra vocês.
0: Aê, Prisinha.
1: 3-1 pro Brasil.
2: Olá.
1: Quem vai fazer o primeiro gol é o Rayan.
0: Bom resultado.
1: Em comemoração do dia dos namorados. Com
0: boa.
1: Muito amor.
0: Tô com você, hein?
1: Um beijo. Rádio Disney é tudo.
0: Também acho, Prisinha, que o Rayan manda a primeira lá. Quem mais, quem mais, quem mais?
3: Bom dia, bom dia, bom dia. Minha dupla favorita de todas as manhãs.
2: Obrigada.
0: Ó, tamo junto?
3: Eu acho que o primeiro gol aí pode sair aí pelo Marquinhos.
0: Marquinhos.
3: Na cobrança de escanteio.
0: Boa.
3: Ou o Casemiro. Eu acho que esses dois aí tá apto pra fazer o primeiro gol da seleção na Copa aí. Eu acho que vai ser isso aí.
0: Boa!
3: Acho que nenhum dos atacantes vai brilhar tanto quanto esses dois aí na primeira rodada. Vai ser um jogo muito truncado.
0: Truncadão, né?
3: E é isso, vamos que o Hexa esse ano vem.
0: Boa!
3: Bora pra cima.
0: Bora.
3: Sextou.
0: Valeu pelo palpite, meu querido, anotado aqui.
4: Bom dia, Rádio Disney. Aqui é a Bruna da Zona Norte. O meu palpite do primeiro gol, com certeza, é do Lucas Paquetá.
0: Paquetá.
4: Rádio Disney, a rádio que é tudo.
0: Paquetá! Oh! Boa!
2: Ah, é lógico que vai ser o Paquetá, né? Por isso que os jogadores recebem um salário tão alto, né?
0: Por quê?
2: Paquetá as dívidas, né?
0: Ah, mano, não. Isso aí não é agora, não. É, não. Isso aí é no despertador. Agora
5: desculpa,
0: não vem com piada, não.
5: Bom dia, Rádio Disney. Meu palpite pro gol do Brasil, pra nossa seleção. Tô na torcida aqui, pra que seja uma vitória tranquila. Meu palpite do primeiro gol vai pro Casemiro.
0: Casemiro!
5: Rádio Disney é tudo! Bora, que hoje é dia dos namorados, chegar em casa e fazer a surpresa pro mozão.
2: Aí sim, hein? E ó, não perde tempo, acessa torcidaradiodisney.com.br e faça seu palpite de resultado.
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0: Bom dia, Rodrigo Campos.
1: Bom dia.
2: Bom dia.
0: Tudo certinho aí?
1: Bom dia.
0: Comprou presente pra namorada?
1: Comprou. Qual namorada?
0: Não tem namorada?
2: Não tem.
1: Estamos na pista aí.
0: Avulso.
2: Avulsíssimo.
1: A tua avulsa, a pista tá salgada aí. É uma rede,
0: Suzana, velho. Comprou.
2: É, quem comprei?
0: Camiseta,
2: o
0: né?
2: Não, você comprou. Você que vai viajar com a namorada aí.
0: Viajar namorada.
1: Serginho vai dar um rolê com o Love Love.
0: Vou viajar, mas não vou namorada, não. Eu sou solteiro. Tem aliança aqui. Não.
1: Falar uma coisa pra você, Serginho Braille.
0: Pois não.
1: Você pode mentir pra nós.
2: É.
1: Mas pra Deus, não.
0: Olha lá, lá.
2: Tá vendo?
0: Lá, lá.
2: Tá vendo?
0: Ah, Rodrigo Campos, viu? E você, o que você me conta aí que daqui a pouco
1: hoje eu
0: vai
1: e Kelly Jimenez vamos contar coisas de famosos. Casais que a galera talvez não lembrasse que foram casal. Que mais? Nós vamos falar de... Tem uma história muito interessante da Sandra Bullock e o Keanu Reeves na época do filme Velocidade Máxima. Nós vamos contar uma história deles, que é um troço de eu tenho crush nele, eu tenho crush nela, mas um não colou no outro e aí não rolou.
0: E o filme era tão bom, hein, meu?
1: Era, né?
0: Velocidade Máxima, o dois é uma porcaria, mas o primeiro é muito bom.
1: Então hoje nós vamos contar histórias, causos dos famosos Love Love.
0: Boa!
2: Boa!
0: Ô, garota!
2: Oi, garoto!
0: Quem que vai assistir Toy Story por nossa conta naquela sessão que a gente mandou fechar?
2: Quatro
0: lá?
2: Ingressos, quatro. Em Gustavo Cardoso Lima, final do telefone 5543.
0: Ganhou, hein? Vai por nossa conta, já vai levar mais três pessoas.
2: Sim, sim, sim.
0: E é isso então, hein?
2: E é isso. É
0: amanhã, o que você vai fazer, Rodrigo?
1: É, vou trabalhar.
0: Que horas?
1: Lá vai ele, cara.
2: Lá vai ele, deixa
1: meio
2: ele.
1: Meio dia, tô aqui.
0: Ah, meio dia. Suzana, vai trabalhar amanhã?
2: Vou trabalhar.
0: Amanhã ou domingo?
2: Amanhã.
0: É? Que horas?
2: É, das 7 ao meio-dia.
0: Ah, poxa, que coisa. Eu tô de folga esse final de semana, tá bom?
2: Deixa ele. Deixa o final de semana que vem.
1: Se acalme.
0: Segunda-feira eu tô aí, viu? Bom trabalho pra vocês, viu? Amanhã é Jogo do Brasil. Tchau, tchau.
2: Tchau, tchau.
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1: Rádio Disney, faltam 6 minutos pras 10. Bom dia.
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3: Em 1990, o Brasil fez um jogaço contra a Argentina. A gente pressionou, criou chances, teve bola na trave, três, uma com o Dunga, outra com o Alemão e outra com o Careca. E parecia que o gol ia sair a qualquer momento. E ainda teve uma bola com o Miller no finalzinho do jogo para empatar o jogo. Mas tem dessas histórias cruéis. Em um único lance, Maradona saiu driblando todo mundo e achou aquele passe genial pro Caniggia. E a Argentina marcou. Foi uma derrota dura, porque o Brasil jogou muito, mas caiu por um detalhe.
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1: Bora, turma! Bom dia, é sexta-feira. Sextou, graças a Deus. Mas vou falar uma coisa, tá chovendo aqui na Paulista. O ideal mesmo hoje era ficar embaixo das cobertas, de boa, sem ter que sair pra rua. E namorando, né? Porque hoje é dia dos namorados. Turma, muito bom dia. Agora é Rodrigo Campos e Keila Gimenez dentro do seu radinho pra contar os babados.
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1: E hoje, Keilinha Gimenez, é dia dos namorados. Eita, Keilinha Gimenez. Hoje tá naquele modelão. Bom dia, Keilinha.
4: Bom dia, Rodrigo. Sextou para os corações apaixonados. Só temos babados hoje de famosos enamorados.
1: Segura, meu filho. Hoje nós vamos saber todos os babados dos apaixonados, porque é dia dos namorados, né, Keilinha? Já ganhou presente dia dos namorados ou não, hein?
4: Eu ainda não ganhei, não. Tô esperando. Vou ver se meu namorado lembra, né? Vocês veem que eu tô há bastante tempo com ele. Às vezes ele fica meio esquecido. Aí eu mando um zap lembrando.
1: Falou, e aí? Você sabe que dia que é hoje, né? Não que eu quisesse falar nada demais, mas hoje é dia 12, viu?
4: Não, eu já mando o presente com o link, com as parcelinhas pra ele pagar.
1: Bom demais, Keilinha.
4: Ó, hoje, gente, o programa é para corações apaixonados, pra quem acredita no amor. Eu vou falar sobre os famosos que foram namorados e eu duvido que o Rodrigo lembre desses casais.
1: Vamos lá, quero saber.
4: É, teremos muitos, viu? Também vou falar de namorados que gastaram uma verdadeira fortuna no dia dos namorados. Presente, gente, você que tá querendo dar uma flor pra sua namorada, um sapato, um bombonzinho, saiba que tem famoso que já deu uma ilha de presente.
1: Aí é esculacho, hein? Não, aí é esculacho. Aí esculachou, hein, Keilinha Gimenez?
4: Pois é, aí também tem uma parte romântica que é a seguinte. Eu vou falar quais foram os famosos que acertaram de primeira, se casaram com a primeira namorada. Ó. Oh.
1: E estão até hoje juntos?
4: Estão até hoje.
1: Gente, quanto amor, tem várias histórias hoje, hein, Keilinha Gimenez?
4: Pois é, tem famosos que se apaixonaram e nunca namoraram. Esse casal seria muito legal, mas não aconteceu. E também, você pensa que a pista tá salgada só pra você? Vou mostrar pra você que tem muito famoso, rico, famoso, bonito, que tava namorando até anteontem e vai passar o dia dos namorados solteiro.
1: Tadinho. Não fique solitário, estamos aqui na Rádio Disney, só começando a contar os babados românticos hoje, né? Não, Keilinha Gimenez? Vamos nessa, hein?
3: Vamos

0: Rádio Disney é tudo Billie Eilish. Birds of a Feather. Ô, gente, hoje é dia dos namorados, né? Dia dos namorados, eita coisa boa. 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
0: Vamos começar, Keila Jimenez, a contar os babados românticos, hein?
2: Pois é, Rodrigo, eu vou começar testando a sua memória e a memória aí da nossa audiência.
0: Bora lá.
2: Essa história dos famosos que foram namorados e quase ninguém se lembra. Você sabia que Paola Oliveira e Maurício Matar já foram um casal?
0: É nada. Você tá falando sério? Maurício Matar?
2: E Paola Oliveira por mais de um ano.
0: Cara, não sabia disso aí não, querido. É nada.
2: Pois é, e Adriane Galisteu, que namorou o Dado Dolabella?
0: Hã? É o quê? Namorou mesmo?
2: Namorou. O Bruno Gagliasso não só namorou, como ficou noivo da Daniele Vinicius.
0: Opa! É sério? É não.
2: É
0: sério.
2: Luciano Huck e Ivete Sangalo também foram namorados. Eles não gostam muito de falar sobre isso, mas eles namoraram, viu?
0: Desse casal eu lembro, Keilinha Jimenez.
2: E a Eliana com o Roberto Justus? Você lembra?
0: É nada, sério?
2: Sério?
0: Mas esse gosta de loira,
2: hein? A Eliana namorou o Luciano Huck e namorou o Roberto Justus.
0: Olha essa... esse daí gosta de loira, hein, Keilinha Jimenez?
2: Esse gosta de loira, né? E tem um casal inusitado que muita gente descobriu anos depois. A Cláudia Raia namorou por muitos anos o Jô Soares e tomou um fora do Jô.
0: O quê? Namorou o Jô e tomou fora?
2: É, ela falou que foi o maior fora da vida dela, que o Jô chegou pra ela e falou, olha, não quero mais nada não, viu? É, olha, casais improváveis, viu? Tá vendo? Vários vocês não lembravam, eu tenho certeza.
0: Gente.
2: Daqui a pouco eu vou contar quem são os famosos que gastaram uma verdadeira fortuna com os presentões para suas namoradas.
0: Não, tem até ilha nesse meio aí. Segura, turma, segura!

0: 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Muito amor, hein?
1: Só os famosos apaixonados. Ô, Rodrigo, você dá presente bom para suas namoradas ou você é mão de vaca na hora de comprar presente no dia dos namorados?
0: Eu sou bonzinho, eu dou uns presentes legais. Levo para viajar, eu gosto de pegar chalé em algum lugar legal, vamos trocar os presentes em algum lugar legal. Eu sou desses, Keilinha.
1: Ah, então, mas eu duvido que você já deu um jato pra namorada sua.
0: Se for uma réplica pequenininha pra deixar enfeitando a estante, pode até ser.
1: Pois é, olha, vou falar aqui pra vocês de alguns famosos que gastaram uma verdadeira fortuna nos presentes pros seus respectivos namorados. A Virgínia já deu um jatinho particular pro Zé Felipe de 35 milhões de reais na época que ela tava com ele, lembra?
0: Nossa, eu lembro.
1: Pois é, a Beyoncé foi mais além. Ela deu um jato Bombardier, aquele gigante, pra levar, cabe, sei lá, 100 pessoas no jato. Ela deu de presente pro Jay-Z.
0: Nossa senhora, gente,
1: imagina. E o Jay-Z deu pra ela uma ilha. Uma ilha na Flórida. Ele comprou uma ilha e deu pra Beyoncé.
0: Isso é esculacho, hein, pra nós, réis mortais.
1: O melhor é o David Beckham. A Victoria Beckham, ela gosta de vinho. Aí ele foi lá e comprou um vinhedo inteiro pra ela na Califórnia.
0: Gente do céu, que isso.
1: É isso, tá aí a gente comprando bombonzinho, tênis, parcelando em 10 vezes.
0: Nossa.
1: A vida é assim, né?
0: Você tá vendo aí, Kelly, ó. A pessoa tá completamente apaixonada aqui, né, Gimenez? É isso aí, o cara, o que você quer, meu amor? Ah, eu gosto de vinho. Pera que eu pego o vinhedo inteiro pra você.
1: Eu vou comprar uma ilha.
0: Vixe, já pensei.
1: É. Mas, ó, apaixonado mesmo é essa turma que eu vou falar daqui a pouco, que se casaram com a primeira namorada e estão com elas até hoje.
0: Segura!
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0: Turma, tamo de volta. Bom dia. Bom dia pra geral. Hoje é dia dos namorados. Você

0: Zé, viu? No clima, no ritmo, Dia dos Namorados, hein? Ô, bebê! 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
0: Quero perguntar pra audiência, Keila Gimenez. Você conhece alguém que casou com a primeira namorada? Tem gente que acerta, Keilinha.
2: Pois é, tem gente que acerta de primeira, né?
0: Pois é.
2: E esses famosos, eles acertaram de primeira, encontraram o amor logo na primeira namorada séria, né? Não tô falando namoradinha de escola, né, gente? Tô falando namorada séria, né? Aquela namorada que se apresenta pra mãe, aquela coisa toda, né? Vou começar por um ídolo da música, o Ed Sheeran. O Ed Sheeran se casou com a Sherry. A Sherry é a namorada de infância dele.
0: Olha.
2: Olha só, ela era realmente a namorada da escola. Eles ficaram alguns anos sem se ver e quando se reencontraram, eles se casaram.
0: Caramba,
2: o Ed Sheeran casou com a primeira namorada dele.
0: Nossa, que legal, Keilinha. Eu não lembro da minha primeira namorada.
2: O primeiro amor do príncipe William foi a Kate Middleton. Eles também estudaram juntos. Ele era completamente apaixonado por ela na faculdade. E ele se casou com ela, né? Ela virou a primeira namorada. E agora é a futura rainha da Inglaterra, né?
0: É, muito amor, né, Keilinha?
2: É, e temos também o jogador Davi Luiz. Ele começou a namorar a Isabelle quando ele tinha 20 anos. Antes dele virar um super ídolo internacional do futebol. Tá com ela até hoje, filho.
0: Olha, é mesmo, gente.
2: Então tem gente que acerta de primeira.
0: Você lembra do seu primeiro namorado, Keila Gimenez? Eu também não lembro da minha primeira namorada.
2: Não lembro. Mas eu lembro de famosos que se apaixonaram, mas não conseguiram namorar. Vou contar daqui a pouco quem são.
0: Aguenta aí, turminha.

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1: 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Dia dos Namorados, tá muito amor, hein, gente? Tá muito amor. Simão!
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0: Ok, Keila Gimenez, no Dia dos Namorados, vamos contar histórias do cupido que errou a flechada, certo, Keila?
3: Pois é, não é só com a gente que essas coisas acontecem, viu? Tem famoso que se apaixona, a outra pessoa também se apaixona, vira um amor platônico e a coisa nunca acontece.
0: Gente.
3: Pois é, todo mundo conhece o casal que não virou casal, que é Sandra Bullock e Keanu Reeves, né? Eles fizeram o maior sucesso juntos, como casal romântico, em Velocidade Máxima, em 94. Baita filme legal de ação, né? A Sandra Bullock já era um pouco conhecida, o Keanu Reeves estava começando, né, a explodir. Só que, gente, o que ninguém sabe é que os dois se apaixonaram durante as gravações do filme. Só que, assim, ninguém sabe mesmo. Porque nem o Keanu Reeves ficou sabendo que a Sandra Bullock gostava dele. E nem a Sandra Bullock ficou sabendo que o Keanu Reeves gostava dela. Eles descobriram anos depois, num programa de televisão. Aí um começou a falar, ah, eu tinha um crush em você. Ela falou, ué? Mas eu também tinha. E eles nunca ficaram juntos. Olha isso.
0: Nossa, ó, vou falar uma coisa, hein, Keanu Reeves. Moscou, hein, bebê. Moscou bonito, hein, meu compadre.
3: Pois é. Falando em moscar, eu vou falar quem é que tava namorando até agora há pouco. Vai passar o Dia dos Namorados solteirinhos, os famosos que estão, ó, na pista.
1: Vixe, quem será que tá na pista?
0: Será que tá no aplicativo de namoro também? Segura aí.

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0: Keila Gimenez, do nada tá chegando a hora do beijo bye bye, hein? Que loucura!
2: Ah, mas não vou me despedir sem falar. Nesse dia dos namorados, quem são os famosos que vão passar aí a data romântica solteiros, viu?
0: Vixe! Opa! Quem tá na pista, Keila Gimenez?
2: Ó, vou dar uma lista de quem tava namorando até agora há pouco e vai passar esse dia dos namorados solteiro. Nessa lista tá o Zé Felipe. Virgínia, que também não engatou mais nada, né? Não voltou com o Vini Júnior, naquela coisa. Apagou todas as fotos do Vini Júnior, que não volta mais não, viu?
0: Pois é.
2: E a Ana Castela, que também toda hora alguém fala que tá com alguém, mas não tá, né? Não assumiu ninguém. O Miotinho, que todo mundo sabe que também tá passeando por aí, mas não tá namorando. A Melody, que acabou o namoro agora há pouco também. A Ariana Grande, a Paola Oliveira. Resumindo, a pista tá salgada e cheia, viu, Rodrigo?
0: Tá salgadíssima, gente. Olha, não chore. Tá aqui minha mão, segura minha mão. Ninguém larga a mão de ninguém. Não fique triste. Só Keila Gimenez que está namorando, que vai curtir com o namorado. A gente vai ficar na pista, Keila. Vamos embora, Keila.
2: É assim. Bora, Rodrigo. Um beijo pra você e um beijo pros corações apaixonados da Rádio Disney.
0: Um beijo, Keila. Eita, dia dos namorados. Vamos lá, atenção. 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Turma, se prepara que vem aí Desafio Rádio Disney. Hoje é a grande final.
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0: Rádio Disney, falta um minuto pras 11.
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São 11h13. Bom dia.

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1: Clima total, Tall Star. Clima total, Tall Star. Turma, hoje é a grande final. Desafio Rádio Disney tá no ar, tá valendo um super kit Toy Story pra você. Aliás, você curtiu? Ficou demais essa versão do João Gomes pra Amigo Estou Aqui, um clássico do filme da franquia Toy Story, né? E ó, dia 17 de junho, estreia nos cinemas, hein? Toy Story 5, tá todo mundo convidado pra curtir essa super produção que tá linda demais. Alô, bom dia!
2: Bom dia!
1: Tudo jóia?
2: Tudo jóia, Rodrigão.
1: Beleza, Luiz, tá falando da onde, meu mano?
2: De Mogi das Cruzes.
1: Mogi das Cruzes, é nóis! Luiz, é o seguinte, você tem uma super missão, você tem que gabaritar, tem que acertar todas pra ir pro critério de desempate, que é o tempo de resposta, né? Quem for mais rápido vai levar hoje o Super Kit Toy Story, beleza, Luiz?
2: Beleza.
1: Então tá bom, você tá em casa ou tá no trabalho?
2: Eu tô em casa.
1: Boa, tem alguém aí pra te ajudar ou você tá sozinho?
2: Tô com meu filho aqui.
1: Tá com o filhão? O
2: Pietro.
1: Aê, Pietro, Pietro, atenção, hein? Ajuda o papai, vamos, né?
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1: Muito bem, Luiz. Tá moleza. Toy Story, quero saber. Em Toy Story, Rex. Ele é conhecido ao longo da franquia por corajoso ou medroso?
0: Tempo.
2: Medroso.
1: Aê, garoto. Já tem 10 pontos. Vamos em frente.
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1: É isso aí, Luiz. Me diga-me. Qual é o vilão de Homem-Formiga 1?
0: Tempo.
2: Homem-Formiga é o Jaqueta Amarela.
1: Aê, garoto! Aê, garoto! Vamos em frente!
0: 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Valendo 60 pontos.
1: Atenção! Luiz, agora é a Vera, hein? Se acertar, vai gabaritar. Eu quero saber, Luiz, qual o ano de lançamento de Homem-Aranha de Volta ao Lar?
0: Tempo.
2: 2021?
1: Não. Rapaz. Foi 2017, mas valeu a participação, Luiz. Eu jurei que você ia gabaritar. Falei, eita, fez quarentinha, Luiz.
0: Pontuação final.
1: Quarentinha tá bom, tirou o perfect. Quer mandar beijo pra alguém, Luiz?
2: Eu quero mandar beijo pra minha esposa. Hoje é dia dos namorados,
1: opa,
2: né?
1: É isso aí, não pode... Ó, já comprou o presente dela?
2: Já comprei.
1: É isso aí, garoto.
2: E pra minha filha e pro meu filho, pra vocês da Rádio Disney.
1: Valeu, meu mano. Um abração, bom final de semana, Luiz.
2: Obrigadão.
1: Valeu. Ó aí, turma, é o seguinte. Tem mais uma edição ainda hoje. Mais uma chance. Quem será que leva esse Super Kit Toy Story? Até aqui, nós temos Leandro, William e também o Anderson.

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3: Rádio Disney, bom dia, são 11h29. 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
9: 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Bom dia, turma. Bom dia pra geral. Aqui é Rodrigo Campos, hein?
10: Ai, que gato.
9: 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Dentro do seu radinho.

de Disney é tudo One Republic. Uma curiosidade sobre essa música: antes de ser lançada oficialmente nas rádios e nas plataformas agora em abril, a banda já estava testando essa música, aliás, na turnê deles pela Ásia, né? Os fãs já sabem cantar de cor faz tempo essa música.

0: Pericão, Ana Castela.
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0: É isso aí, turma. Pro seu Dia dos Namorados no Disney Plus. O romance tá garantido com boas opções para você maratonar. Bom, se você busca uma novidade fresquinha, o dorama, Doutora Beira do Amor, é a grande estreia do mês, trazendo a clássica e envolvente química entre duas pessoas opostas em uma ilha remota. Para quem prefere o aconchego das séries, a produção nacional O Amor da Minha Vida com a Bruna Marquezine e os episódios curtos de Modern Love exploram os relacionamentos modernos de um jeito leve e apaixonante. Se a ideia for assistir um bom filme, o catálogo entrega desde a nostalgia de 10 Coisas Que Eu Odeio em Você e o encanto musical de Encantada, até o aclamado e moderno Ray Lane, Um Amor Inesperado. Já para os casais que não dispensam uma história épica e cheia de emoção, o clássico Titanic, turma, continua sendo a escolha perfeita para chorar e se emocionar juntos na noite mais romântica do ano. Eita, dei várias dicas, hein?
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0: Rádio Disney, faltou um minuto pro meio-dia.
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13: É isso aí, bora! Sexta-feira, dia dos namorados, hein, turma? Eita, agora é o garçom dentro do seu radinho. Tá na hora do

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1: Chegamos! Super especial Dia dos Namorados. Eu quero só ver os recadinhos do coração hoje, hein? 943-99-9130. Pode chamar o garçom. O WhatsApp tá liberado. Tá valendo o kit torcedor Rádio Disney. Gente, esse kit tá demais. Tem camiseta, balde de pipoca e copo pra entrar no clima do maior campeonato de futebol do mundo. Aliás, amanhã já tem estreia do Brasil, hein? Você precisa tá devidamente uniformizado pra curtir com esse kit torcedor Rádio Disney. Pertinho da 1 da tarde vai ter sorteio, fechou? 943-99-9130. Manda ver. Boa sorte pra geral. Hoje é Dia dos Namorados, eu quero os recadinhos, hein? Quero recadinhos do coração. Alô!
2: Oi, Rádio Disney, boa tarde. Roberta aqui de São Bernardo.
1: Boa tarde.
2: Garçom, toca hoje. Bruninho.
1: Bruninho?
2: É a cara do Brasil, né?
1: Verdade.
2: Bem hexa.
1: Vem.
2: Beijos, valeu.
1: Valeu, beijo.

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1: É dia dos namorados, hein?
2: Eita, eu quero recadinhos do coração. Pode me chamar, 943-99-9130. Boa tarde.
3: Boa tarde, galera da Rádio Disney. Nesse dia dos namorados, eu quero pedir...
2: Pede.
3: Jota Quest, só hoje. E ofereço ao meu marido Adalberto. Um beijo a todos, Tatiana do Capão Redondo. Beijos, Rodrigo. Tchau, tchau.
2: Beijos.

0: Santana.
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0: Olha, quem é que vai falar comigo agora? Alô?
2: Fala, Rodrigão. Boa Oi. Tarde, tudo bem?
0: Tudo?
2: Rodrigo, eu gostaria de ouvir uma música hoje.
0: Bora.
2: Henrique e Juliano. Cuida bem dela.
0: Opa.
2: Forte abraço.
0: Bora curtir.
3: Sabe.

0: Disney, é tudo Henrique e Juliano, cuida bem dela.
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0: Turma, o WhatsApp tá liberado, tá aqui o garçom dentro do seu radinho. Na hora do almoço eu vou servindo a galera e pode me chamar. 943-99-9130, me chama e fale, boa tarde, que eu vou atender geral. Turma, amanhã, Seleção Brasileira estreia no maior campeonato de futebol do mundo. E aí a gente tem que ter o kit torcedor Rádio Disney, né? 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
0: Rádio Disney, meio-dia e 28, boa tarde.
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0: Bora lá!
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3: Estádio de Yokohama, no Japão. O Brasil em campo. A luta pelo penta. A seleção vencia por 1-0 e a tensão tomava conta das arquibancadas. E no rebote, dentro da área, Ronaldo finaliza e faz o segundo da seleção. Uma explosão de alegria pelo Brasil e pelo mundo. Era o gol do penta. Apito final. Brasil, pentacampeão do mundo. Uma lembrança que ficou pra sempre.
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2: Vamos embora, turminha! Tamo de volta, o WhatsApp tá liberado. Aqui é Rodrigo Campos! É o garçom, na hora do almoço, dentro do seu radinho.

0: Zona Oeste. Você que é motorista de aplicativo de táxi, fique esperto, hein? Nosso passageiro 5 estrelas está agora na região do Nubank Park pedindo uma corrida, tá acumulado em 300. Boa sorte. E pra galera do WhatsApp liberado, já já tem kit torcedor Rádio Disney. 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Tudo isso aí pra entrar no clima. Amanhã já tem seleção brasileira em campo. Já vai torcer no esquema, no clima. 943-99-9130.
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0: Boca, bebê. Potência, hein? Rádio Disney é tudo. Felipe Rodrigo.
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0: Peça a sua música.
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0: Dia dos Namorados, hein? E aí, eu quero ver os recadinhos. Do coração, muito amor envolvido. 943-99-9130. Boa tarde.
2: Fala, Rodrigão. Léo, motorista de APP.
0: Fala, meu mano.
2: Contrariando as estatísticas do dia de hoje, toca pra nós aí. Solteiro não trai. Bom. Rádio Disney é tudo.
0: Tá bom. Você pediu, garçom atende, é na hora. Simbora curtir.
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0: metade. Vou começar pela melhor metade.
1: Eita, é muito amor, Rádio Disney é tudo. Jorge Mateus!
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1: Duas metades, dia dos namorados, hein? Olha, deixa eu falar uma coisa pra você que tá curtindo a Rádio Disney. Tá todo mundo colando aqui, cada dia mais gente chegando na Rádio Disney. Deixa eu te falar, nossa locutora Vanessa Nunes está de férias, está curtindo a Rádio Disney, está aproveitando as férias, curtindo a Rádio Disney. E ela me disse aqui no WhatsApp, estou selecionando currículos porque ela quer arrumar um namorado. Então olha, vai no Instagram, @vannunes_, pra você conhecer a nossa locutora. Se candidate, seja gentil, seja legal. Vanunes tá querendo conhecer o amor, um love love, hein? E por aqui continuamos, pode chamar o garçom porque eu vou continuar atendendo a galera no 943-99-9130.
3: Oi, meu garçom, boa tarde.
1: Boa tarde.
3: Aqui é Fábia falando.
1: E aí, Fábia?
3: Eu gostaria de ouvir Thiaguinho, Pensamentos Intrusivos.
1: Opa!
3: Obrigada, boa tarde.
1: Boa tarde.
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1: Esses pensamentos intrusivos, né?
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1: Esses pensamentos intrusivos. Isso é loucura, hein? Rádio Disney é tudo Tiaguinho. Fechou, WhatsApp liberado. Hoje cheio de love, hein?

0: clima do maior campeonato de futebol do mundo. Aliás, amanhã tem seleção brasileira em campo, a estreia da seleção brasileira. Você já vai curtir o jogo no clima. Com o kit torcida Rádio Disney, que tá lindão, viu? Quem vai levar esse presentão é a Márcia Silva Soares, final do fone 3209. Dani Márcia! Se deu bom, a gente vai entrar em contato, viu? Porque deu muito bom pra você. Daí a gente vai combinar pra você pegar seu kit torcedor Rádio Disney, tá bom? Obrigado todo mundo que participou!
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0: É isso aí, combinado?
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0: Vamos lá então, olha só, no segundo dia da Copa do Mundo de 2026, os Estados Unidos e Canadá, países sedes da competição, entram em campo com mais duas cerimônias de abertura. Às 16h, os canadenses enfrentam a Bósnia e Herzegovina em Toronto. Já às 22h, a vez dos Estados Unidos e Paraguai se enfrentarem em Los Angeles, na Califórnia. E você acompanha a transmissão destas partidas ao vivo na Casa TV, disponível sem custo adicional no Disney Plus. E ó, tá chegando a hora da estreia da seleção brasileira na Copa do Mundo de 2026 e a equipe já possui uma provável escalação. Os principais destaques são Vini Júnior, Rafinha e Paquetá. Hoje pela manhã, o Brasil fechou a sua preparação em trabalho no CT e pela tarde, Ancelotti e Vinícius Júnior concedem entrevista oficial de véspera dos jogos, conforme programação da FIFA. 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
0: Rádio Disney, uma e um. Boa tarde. 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
16: Turma, vamos nessa, tamo de volta. Família no Parque é o presente que eu tenho pra essa hora. Vai rolar trio Rádio Disney. Você já sabe o esquema, né? Você vai escolher três músicas que eu vou tocar em sequência. Capricha, hoje é dia dos namorados, merece um trio Rádio Disney. Love, o que você acha? 943-99-9130, tem par de ingressos pra você curtir Família no Parque. Tem infláveis gigantes, tem tirolesa, muita diversão pra você curtir com a família. Esses ingressos valem para os finais de semana de junho. Fechou? Demorou? É nóis. Tô esperando você então. 943-99-9130.

0: Brasil!
1: É boa noite, dia, turma. 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Fica aqui nos 91.3 pra você se dar bem. Amanhã já tem jogo do Brasil, hein? torcidaradiodisney.com.br. Deixa o palpite e boa sorte!

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2: Vocês precisam admitir alguma coisa.

0: Obrigado, admita. Gente, trio Rádio Disney te esperando, hein? Hoje, dia dos namorados, tem que ser aquele trio, aquela sequência love, né? Ou não, fique à vontade. Você que manda, escolhe três músicas que eu vou tocar em sequência. Tá valendo um par de ingressos pra você curtir fim de semana no parque com a família. Tem infláveis gigantes, tirolesa, muita diversão, tudo isso pra você curtir com a família toda. Esses ingressos valem para os finais de semana de junho, beleza? Tá na Zona Oeste, perto do Nubank Park. 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
2: Marco Luque com Together aqui no ar, continuando a programação da Rádio Disney. Bora pra pergunta.
3: Olha a mensagem!
4: Fala, Marco Luque, aqui é o Matheus do Valo Velho. E Marco Luque, é errado julgar alguém que torce contra só pra ser diferente?
2: Que beleza, agora roda a roleta e vamos ver quem vai responder essa pérola.
1: Silas, simplesmente.
2: Salve, Matheus do Ralo Velho, beleza pura? Silas, simplesmente aqui para responder suas questões. E é o seguinte, Juvena, convide

0: Todo mundo, quem torce a favor, quem torce contra, porque você vai ver, o clímax vai estar tão gostoso que na hora do jogo, essa pessoa que normalmente torce contra, vai torcer a favor. Ela vai ficar inflamada, ela vai ficar flamejante, ela vai ser dominada, ela será contagiada com a alegria de todos os torcedores que estão torcendo a favor. Então saiba que essas pessoas também são bem-vindas, porque caso a seleção perca, pelo menos alguém da sua casa vai sair contente. Vai sair rápido, né? Porque vai dar treta, mas ela vai sair contente. E continue na Rádio Dinner, porque aqui os contras e os a favores dão risada junto conosco.
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4: Bora, turma! Tamo de volta. Boa tarde pra geral! Sextou, é dia dos namorados, hein? Feliz dia dos namorados. Aqui é Rodrigo Campos, dentro do seu radinho. 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
2: 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Quem é que vai falar comigo? Alô?
3: Rádio Disney, Gabriela dos Monarques de São Paulo. Oi, eu queria o meu trio. Nosso quadro, Cadeira Cativa e Pedro Pecado.
2: Bora curtir.

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1: Fechando o trio Rádio Disney, Menos é Mais e Simone Mendes, Dia dos Namorados.
2: Opa!
1: Bom, gente, atenção, agora é hora do presentão. Tem par de ingressos pra curtir família no parque, rolezinho pra você curtir com a família, tem infláveis gigantes, tem tirolesa, muita diversão pra toda a família. Esses ingressos valem para os finais de semana de junho. Quem vai ganhar é Maria Dias de Moraes Costa, final do fone 8811.
2: Parabéns, Maria!
1: CW, meu filho.
3: Hello, people.
1: Boa tarde.
3: Tudo bem?
1: Beleza, CW? Boa tarde.
3: Boa tarde.
1: E foi que você tá rindo?
3: Nada. Seguimos, sextou.
1: CW tava aprontando ali fora do estúdio.
3: Chegamos daquele jeito, né? Aproveitar que hoje é sexta-feira.
1: Você estava aprontando,
3: estou CW. Estou atrás do meu café, cara.
1: Não, você estava aprontando.
3: Não, jamais. Eu não sou o cara que apronta.
1: CW, você pode mentir pra mim. Mas pra Deus não, CW.
3: Jamais, cara. Sou um cara do bem.
1: CW, deixa eu falar uma coisa agora, fora da zoeira. O nosso passageiro 5 estrelas, ele está na região do Nubank Arena.
3: Tá, Nubank, tá online e roteando.
1: Online e roteando, Wi-Fi tá ligado. Atenção, motorista de aplicativo e de táxi. É agora, é a Vera. Tá acumulado, tem um voucher de 3 então. Se o nosso passageiro 5 estrelas entrar no seu carro agora, ele tá chamando uma corrida na região do Nubank Park.
3: Tá, boa.
1: Então, se ele entrar no seu carro, tiver rolando Rádio Disney, já deixa aí, 91.3, ó a chamada, hein? Se ele entrar no seu carro e pegar você ouvindo a Rádio Disney, vai levar na hora voucher de 3 pra encher o tanque da charanga.
3: E se você for mais amigo ainda, você avisa no grupo do WhatsApp da turma aí, pô.
1: É.
3: Vai que você não tá na região, mas você tá ouvindo agora aqui e falou, ó, geral sintonizado lá.
1: É isso aí, ó. Então, a hora é agora. Vou nessa, hein? Sextou, CW.
3: Já vai, cara?
1: Já vou, tô indo.
3: Ah, fica mais uma aí.
1: Vou nessa.
3: Ah, lá,
1: tô com fome.
3: Ah, não.
1: Só almoçar, pô.
3: Pô, sacanagem.
1: Eu volto amanhã, sabadão. Tchau, gente.
3: Falou.
1: Falou, CW. Valeu.
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3: 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Boa tarde.
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16: Simbora, turma! Tudo bom? Sexta-feira, sua linda, 12 de junho de 2026, no clima do Dia dos Namorados. Vambora, turma, que agora tem par de ingressos pro Cine System pra você assistir os grandes lançamentos do cinema com um amigo ou família ou com seu mozão, por que não? Fica à vontade.

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0: ingressos pra cinema, Cine System, pra você curtir aí um cinemão com seu mozão nesse Dia dos Namorados, que legal, hein? Chega mais com seu nome completo, boa sorte pra você, participa aí que eu tô te esperando. No final dessa hora, sai ganhador ou ganhadora e você não pode ficar de fora dessa, fechou? Bom, gente, final de semana chegando, sexta-feira, amanhã, sabadão, né?
1: Brasil!
0: E o negócio é o seguinte, a torcida Rádio Disney também tá on. E pra deixar você ainda mais feliz, a gente vai liberar pra você uma camiseta da seleção brasileira em todos os jogos da primeira fase do maior campeonato de futebol do mundo. Você não pode ficar de fora dessa também, né? Já que você tá mandando mensagem pra gente pra cá aqui no nosso WhatsApp, já aproveita, abre o navegador e acessa o site torcidaradiodisney.com.br e aí você deixa o seu palpite pro primeiro jogo Brasil e Marrocos que rola amanhã, tá bom? Não desgruda aqui dos 91.3 porque aqui é a torcida Rádio Disney online roteando, já diria Rodrigo Campos. 12:12, boa tarde pra você, bora de Shakira.
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chega por aqui, Winnie You. 12h26, também rolou Luan Santana, Luísa Sons, Amaiô Smith, Shakira. Muita música boa pra você que manda aquele alôzinho pra cá, tá? Fica à vontade. 943-99-9130, tem par de ingressos pro Cine System pra você aí aproveitar junto com o seu mozão nesse dia dos namorados, um cinemão por conta da Rádio Disney. Vai ficar de fora dessa, não? Chega mais, fica à vontade, tá? Vem, participa que eu tô te esperando com seu nome completo por aqui. Fechou, gente? Bom, outra coisa, ó, tamo aqui, esperando você, motora de táxi, você, motora de aplicativo também, viu? Atenção, tamo online, tamo esperando você, região...

0: nosso passageiro. E aí, cara, só alegria. É voucher de combustível pra você. Então fique atento e aceita as corridas aí. Vai que dá certo, hein?
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0: Rádio Disney 2:27. Boa tarde.
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0: das 3 da tarde. 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

0: Rádio Dizem é tudo, tem o som de Tiaguinho, energia surreal. Aliás, né, que energia pra essa sexta-feira, final de semana. Todo mundo aproveitando de boinha, né? Ei, playlist bom, música boa. E você também concorrendo a presente por aqui também, tá? 943-99-9130, cada vez mais pessoas vindo pra Rádio Disney, concorrendo a par de ingressos pro Cine System, pra você assistir aí os grandes lançamentos do cinema com amigos ou com a família. Saindo agora pro fim do fone 6687, saindo pra ela agora, comemora muito, viu? Ô, Erika Silva! Ô, Erika! Tá se dando super bem, viu? A produção vai entrar em contato com você, vai explicar certinho como é que faz pra retirar o seu presentaço. E falta você por aqui também, viu? Sempre atento, sempre com a gente, interagindo, participando de todas as maneiras possíveis e impossíveis. Que maravilha!
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0: Gente, pois é, o Neymar tá de volta à Copa e agora também chega o álbum. A Panini lançou aí um kit de atualização com 120 figurinhas novas, incluindo camisa 10 do Brasil, além de nomes como Neuer, da Alemanha, e também o Cubarsi, da Espanha. O pacote completo custa R$119,90 e vira um extra aí pra quem quer deixar o álbum mais perto da lista real dos convocados. E pra quem quer curtir aí o clima do Mundial em São Paulo sem gastar, tem programa de graça rolando, viu? O Miss Experience recebe aí o público com telão e torcida, e o Museu do Futebol aí no Pacaembu também exibe os jogos e ainda também tem atividades pra família. No fim das contas, dá pra entrar no ritmo da Copa dentro e fora do álbum. Se liga aí e escolhe como viver essa experiência.
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0: 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Boa tarde.
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0: Fire Planets, muita música boa pra você em 30 minutos direto. Bom, gente, para dar o seguinte, tinha presente pra quem mandava mensagem aqui no nosso WhatsApp, 943-99-9130, kit torcedor Rádio Disney, com camiseta, balde de pipoca, também copa pra você entrar no clima do maior campeonato de futebol do mundo. Tá todo mundo querendo e tá faltando você ainda por aqui, viu? Fica à vontade, vai. Participa que dá tempo. Tem muito presente por aqui ainda, viu? Agora, no fim do fone 3807, Giovana Duarte tá se dando super bem, viu? Giovana! Parabéns, querida. A produção vai entrar em contato com você, vai explicar certinho como é que faz pra retirar o seu presente aqui junto com a Rádio Disney. Que é isso, hein? Bom demais.
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0: Simbora, meu povo, tamo de volta. Sejam todos bem-vindos. CW junto contigo nesta sexta-feira. Já aproveita e aumenta o volume por aí, porque a música não para não. É tudo.

pode dizer, tudo tem o som de Henrique Castro, menos é mais, chegando por aqui pra botar ponto final nessa hora. Ô turma, seguinte, pra você que tá aí sintonizado ou sintonizada, você tá ligeiro, você que tá ligeiro, você motora de táxi ou aplicativo, atenção, hein, o nosso passageiro 5 estrelas tá te procurando. É. Não te achou ainda, pelo amor de Deus, Jorge Mateus.

0: é o seguinte, daqui a pouco vai chamar uma corrida pra você aí, você tem que aceitar essa corrida. Tem voucher pra você, viu? É. Tem voucher de combustível pra você que participa, ou melhor, pra você que tá atento ou atenta. Então, fica on aí, porque a gente vai te achar. Trezentola, velho. Imagina só, voucher de combustível pra você. Bom demais. Então, fica atento. Se você não tá pela região, não tem problema. Avisa geral aí nos seus grupos de WhatsApp. Todo mundo que tá aí pela região, pra ficar atento também, né? Porque tem que sair hoje esse voucher aí, fechou? Corre, preste atenção. Vai pra lá ou avisa geral.
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2: Marco Luque com Together aqui no ar, continuando a programação da Rádio Disney. Bora pra pergunta.
4: Olha a mensagem.
5: Fala, Marco Luque, aqui é o Matheus do Valo Velho. E Marco Luque, é errado julgar alguém que torce contra só pra ser diferente?
2: Que beleza, agora roda a roleta e vamos ver quem vai responder essa pérola.
1: Silas, simplesmente.
2: Salve, Matheus do Ralo Velho, beleza pura? Silas, simplesmente aqui para responder suas questões. E é o seguinte, Juvena, convide todo mundo, quem torce a favor, quem torce contra, porque você vai ver, o clímax vai estar tão gostoso, que na hora do jogo, essa pessoa que normalmente torce contra, vai torcer a favor. Ela vai ficar inflamada, ela vai ficar flamejante, ela vai ser dominada, ela será contagiada com a alegria de todos os torcedores que estão torcendo a favor. Então saiba que essas pessoas também são bem-vindas, porque caso a seleção perca, pelo menos alguém da sua casa vai sair contente. Vai sair rápido, né? Porque vai dar treta, mas ela vai sair contente. E continue na Rádio Disney, porque aqui os contras e os a favores dão risada junto conosco.
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0: Rádio Disney, faltam 5 minutinhos pras 4.
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5: Simbora, meu povo, tamo de volta.

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1: Gustavo Mioto, Mari Fernandes, eu gosto assim, desse jeito.
2: No clima, nessa sexta-feira, 12 de junho, Dia dos Namorados, final de semana chegando, Copa do Mundo rolando e você cantando. Maravilha, hein? Chega mais aqui no nosso WhatsApp 943-99-9130. Tem um presente pra Vossa Senhoria, viu? Eu tenho 4 ingressos pra sessão exclusiva Toy Story 5, que vai rolar dia 26 no Shopping Bourbon, às 9 da noite. Pipoca e refrigerante por conta da Rádio Disney. Você tá afim?

0: participação também.
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0: Vamos ver quem é que tá por aqui?
2: Boa tarde, oi. Rádio Disney. Aqui é a Michelle de São Bernardo.
0: E aí?
2: Sextou. Boa. Com a melhor rádio do mundo. E eu quero pedir Shakira. Oh. Waka Waka. Tatmanima. Waka Waka. Shamina. Minanada. Essa é a Africa.
0: Melhor que eu.
2: Muito bom.
0: Muito bom.

0: Matheus e Cauã também com Grace Abrams. E volta você por aqui, 4h23, dá tempo de você soltar o gogó, soltar a voz. Vem pra cá aproveitar nessa sexta, porque você canta com a gente com a sua música predileta. E aí eu libero presente no final dessa hora. Tem 4 ingressos pra sessão exclusiva Toy Story 5, que vai rolar dia 26 no Shopping Bourbon, às 9 da noite. Pipoca e refrigerante por conta da Rádio Disney. É aquela sessão exclusiva que só vai ouvinte da Rádio Disney, que você tem que estar dentro desse rolê, pô. Pra você estar dentro desse rolê, você precisa participar com a gente, pô. Canta aí que eu tô te esperando, fechou? 943-99-9130. Esse é o WhatsApp e você não vai ficar de fora com toda a certeza absoluta. Então vem pra cá, participe e boa sorte.
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0: Turma, é o seguinte, a FIFA confirmou a punição aplicada pela Conmebol ao jovem Eduardo Conceição do Palmeiras, tornando a suspensão válida para competições em todo o mundo. Apesar disso, o jogador recebeu uma redução na pena que antes era válida por 4 meses e agora seguirá em vigor até o dia 8 de julho. Eduardo foi punido após comemoração durante o Sul-Americano Sub-17 em partida entre Brasil e Argentina. O atleta alegou ter sido vítima de racismo e afirmou que o gesto foi realizado como forma de protesto. Neste momento, o Canadá enfrenta a Bósnia em Toronto. O show aí de abertura teve Alicia Carr, Michael Bublé, Alanis Morissette cantando o hino canadense. Às 10 da noite tem os Estados Unidos enfrentando o Paraguai pelo último jogo de abertura dos anfitriões da Copa do Mundo 2026. Você pode acompanhar a transmissão dessa partida ao vivo pela Cazé TV, disponível sem custo adicional no Disney Plus. Aliás, Canadá e Bósnia 0-0, pelo menos até então. 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
0: 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Boa tarde.

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0: não tô te vendo, não tô te lendo, não tô te ouvindo. Canta pra mim. Não, pra mim não. Canta aqui pra Rádio Disney, vai, fica à vontade. 943-99-9130 é você participando, você mandando o seu alô por aqui.
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0: E eu libero presente pra você também, viu? 4 ingressos pra sessão exclusiva Toy Story 5, tá bom pra você? Vai rolar dia 26 de junho aqui no Shopping Bourbon, 9 da noite, pipoca e refrigerante por conta da casa. É aqui nos 91.3 que você leva esse presente e ainda se diverte pedindo a sua música predileta, fechou? Vem pra cá cantar, que a gente tá esperando você. Vambora, quem tá por aqui?
2: Boa tarde, Boa tarde. Disney. Boa tarde, CW. Oi. Tatiana Correia, eu gostaria de escutar hoje, nessa tarde de sextou, com o Dia dos Namorados, a música Céu Azul, do Charlie Brown.
0: Eu
2: Tão
0: gosto.
2: Natural quanto a luz do dia, mas que preguiça boa, me deixa aqui à toa. Valeu, Rádio Disney, é tudo.
0: Valeu.

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0: Será que eu participo? Sim! Participa! É um prazer te receber por aqui, tá bom? Bom, nessa hora, 4 ingressos pra sessão exclusiva Toy Story 5 tava na reta. Vai rolar dia 26 de junho no Shopping Bourbon, 9 da noite. Pipoca e refrigerante por conta da Rádio Disney pra você que cantou aqui, soltou a voz aqui nos 91.3. Parabéns, fim do fone 3017. Tá se dando super bem, viu? Vanessa Rocha Novaes Gomes! Vanessinha! Tá se dando super bem, viu? A produção vai entrar em contato com você, vai explicar certinho como é que faz pra retirar o seu presente. Bom, feito isso, agora eu te convido pra você mandar agora no nosso WhatsApp a hashtag Desafio Rádio Disney. Por quê, CW? Parada é o seguinte, imagina só você participar ao vivo comigo aqui, respondendo 3 perguntas e concorrendo a um prêmio aqui com todo mundo que também participou com a gente nessas tardes e manhãs, junto lá com Rodrigo Campos. Desafio Rádio Disney são 3 perguntinhas que você aqui, ó, chega com a gente, brinca e ainda leva presente. Então manda pra cá agora se você tá afim de participar e se você é corajoso o suficiente pra entrar aqui e responder todas as perguntas, hein? Hashtag Desafio Rádio Disney. Esse é o momento que você trava o nosso WhatsApp no 943-99-9130.
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1: Vamos lá, gente. A partir de agora, então, é você ficar atento em todas as posições. Principalmente na segunda, que eu vou tocar aqui. Porque aí sim eu libero o presente pra você. O que você vai fazer agora? No 943-99-9130, você já adianta a sua inscrição com seu nome completo. Já aproveita também aí e manda a hashtag Desafio Rádio Disney. Porque a gente pode te ligar também nesse meio tempo, tá bom? Pra combinar tudo certo, então você participar ao vivo aqui comigo. E aí, quando chegar na segunda posição, você vai mandar o nome da música e o artista. E daí eu libero pra quem participar, vai estar concorrendo a par de ingressos pro Família no Parque, com inflável gigante, tirolesa, muita diversão pra você curtir com toda a família, válido somente pros finais de semana de junho. Então, fique atento e boa sorte pra você.
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1: Chegando pra você na quinta posição, Ferrugem, Arrependidaço. Arrependidaço tá você que não participou ainda, né? É, eu sei. Vem pra cá participar, vai, dá tempo. 943-99-9130. Garante aí com seu nome completo. Porque quem aí acertar a segunda posição vai estar concorrendo a presente. Tem pra você aqui, ó, par de ingressos pro Família no Parque, com infláveis gigantes, tirolesa e muita diversão pra você curtir com toda a família. Válido somente aí pros finais de semana de junho. Você não vai ficar de fora dessa, né? Então vem que dá tempo, vem participar, que eu tô esperando você por aqui. Ó, dá tempo também de você já aproveitar e mandar a hashtag Desafio Rádio Disney, que daqui a pouquinho vai rolar e você ainda tem a oportunidade de participar por aqui, fechou? Vambora, que aqui a gente continua.
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0: Iracativa. E aí quem mandasse a segunda posição concorria a presente, né? Bom, tava valendo pra você par de ingressos pro Família no Parque, com infláveis gigante, tirolesa e também aí muita diversão pra curtir com toda a família, válido somente pros finais de semana de junho, isso ainda agora, pro fim do fone 6308. Jazi Lopes tá se dando super bem, comemora muito, minha querida, um beijo pra você, viu? Jazi ou Jazi? Jazi, pronto, acho que ficou mais bonito. Jazi, ó, a produção vai entrar em contato com você, vai explicar certinho como é que faz pra retirar o seu presente por aqui, fechou? E continue sempre com a gente também, você que tá aí participando, é momento de você estar sempre no 943-99-9130 concorrendo a vários e vários e vários e muitos presentes.
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0: Bom, e agora vai começar, hein?
1: Chegou o momento. 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

0: Boa tarde.
1: Tudo bom?
0: Tudo bem.
1: Ó, seguinte, deixa eu falar um negócio pra você. Você já conhece o desafio Rádio Disney, né?
0: Sim.
1: Vamos relembrar a turma que está nos ouvindo agora. Bom, você tem 3 perguntinhas para responder aqui com a gente, né? Cada pergunta tem uma pontuação diferente. A primeira pergunta tem 2 alternativas e as outras não tem alternativa nenhuma. Aí o negócio é o seguinte: você precisa responder no menor tempo possível para conseguir aí, talvez, quando você conseguir pontuar aí os 100 pontos, você aí entrar no critério de desempate. Quem responde no menor tempo pode estar levando o presente, tá bom?
0: Beleza.
1: Thalia, seguinte, ó, tem um prêmio pra você que é um super kit Toy Story pra você que tá aí participando com a gente. E quem participa pelo WhatsApp também respondendo as perguntas, tem o prêmio extra que é um fone AirBuds da Aiva. Fechou?

0: pecado.
1: Bora começar?
0: Bora.
1: Boa sorte pra você.
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3: Pergunta 1. Valendo 10 pontos.
1: A gente começa a nossa primeira pergunta junto com o universo do filme Toy Story 5, que vai estrear no dia 17 de junho nos cinemas. Em Toy Story 3, qual o nome da criança que fica com os brinquedos após a doação? Bonnie ou Mary?
3: Tempo.
0: É o Mary.
1: Ah!
0: Era
1: o
0: Bonnie.
1: Era o Bonnie. Era o Bonnie. Tá bom, Thalia, não tem problema. Tem mais duas perguntas pra você responder aqui. Vambora?
0: Vambora.
1: Vambora.
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3: Pergunta 2. Valendo 30 pontos.
1: Qual o ano de lançamento de Divertidamente?
3: Tempo.
1: Vai, chuta, chuta.
0: Ai, 2023.
1: Não.
0: 2015. Ai, tava de
1: Foi depois que você respondeu, depois que acabou o tempo. Você respondeu 2015, né? Ah, que Isso. sacanagem. Mas não tem problema não, tem a terceira e última pergunta pra você brincar aqui com a gente, fechou?
0: Fechado.
1: Bora lá.
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3: Pergunta 3, valendo 60 pontos.
1: Presta muito atenção, Thalia. Qual é o nome do pai adotivo de Gamora?
3: Tempo.
1: Ai, ai, vai, chuta.
0: É o Thanos.
1: Ó. Boa.
0: Muito
1: bem.
0: Eu tá errado de novo.
1: Não, que é isso? Conseguiu acertar pelo menos um, hein?
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1: 60 pontos pra você, Thalia. Que legal que você participou com a gente. Pelo menos aí, uma das três. Deu sorte, deu bom, né?
0: É, pelo menos uma saiu.
1: É isso aí. Quer mandar um beijo, um abraço pra alguém?
0: Eu quero mandar pro meu esposo e pro meu filho, Samuel e
1: Anton. Tá bom, um beijo pra você, Thalia. Tudo de bom, viu?
0: Obrigado, tchau, tchau.
1: Tchau, tchau, valeu. Bom, gente, seguinte. Saiu aqui o nosso ganhador. Com o menor tempo aí, né? Óbvio, né? Teve várias pessoas essa semana que pontuaram 100 pontos aí. E claro que o critério de desempate é quem responde no menor tempo. E quem levou esse super kit Toy Story foi o fim do fone 0285. Foi o William que tá se dando super bem. Boa, William! Parabéns, William. Ó, a produção vai entrar em contato com você, vai explicar certinho como é que faz pra retirar o seu presente por aqui. Já quem respondeu pelo WhatsApp... Tem um fone AirBuds da Aiva te esperando por aqui, viu? Fim no fone 6101, Maria Tânia. Maria e o William, parabéns pra vocês, viu? Participantes aqui junto com o Desafio Rádio Disney, um por telefone ao vivo e outro pelo WhatsApp. Semana que vem, você pode ser o ganhador. Pra isso, vai mandando a hashtag Desafio Rádio Disney e boa sorte pra você.
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1: 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Boa tarde.
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10: Vamos embora, meu povo, tamo de volta, sexta-feira. Que maravilha ter você por aqui. Vambora, até às 6, comigo CW, aumenta o volume por aí. É tudo!

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0: de Dizem é Tudo, até o som de Guilherme Benuto. Da mãe, 5h54. Vamos embora, bora aproveitar esse final de semana, mas porém, contudo, entretanto, todavia, a música por aqui não para, até porque ele chegou. Chegou daquele jeito,
1: desculpa. Isso, liga no microfone, primo. O cara tá com tanta pressa.
0: Não.
1: Por que será, né?
0: Porque é sexta-feira.
1: É, dia dos namorados.
0: Dia dos namorados, cara. Tem que aproveitar o final de semana, cara.
1: Um dia, inclusive, de muitas surpresas, né?
0: É mesmo?
1: Se você abrir seu feed do Instagram, você vai saber o porquê.
0: Ih!
2: Calma. Quem pegou, pegou.
0: Essa eu não pesquei, não, hein?
2: Não, quem pegou, pegou.
0: Ó, eu só sei de uma coisa.
1: A gente descobre quem tá namorando nesses dias.
0: Ah, não, ok.
1: Né?
0: Mas até aí tudo bem.
1: Namora?
0: O problema é quando a gente vê assim, mas ué, já mudou?
1: Ai, coisa
0: a fila mesmo. Anda e assim vai.
1: Ai, ai, CW.
0: Ok, só o cara aqui pacífico, não vem não, hein? O que a gente sabe, a gente sabe mesmo de verdade.
1: O quê? Brasil!
0: É que amanhã
1: é dia.
0: É o grande dia.
1: Cara, é amanhã que começa a Copa, na verdade.
0: Pra nós é, né?
1: Pra nós é amanhã.
0: Pra nós é amanhã.
1: Quando a nossa seleção amanhã colocar o campo nos gramados, é que a festa vai começar.
0: Exatamente. Brasil e Marrocos, qual que é o seu palpite, hein?
1: 3-1 Brasilzão, hein?
0: Eu acho que é 2-1, vai começar com o Marrocos fazendo um gol e a gente de virada, pra ficar emocionante.
1: Nossa, eu gosto de emoção,
0: hein? Emoção é bom.
1: Meu sobrenome é Carlos também. Vai ser, mas essa virada no segundo tempo só?
0: Ó, aí você tá querendo complicar um pouquinho
2: coisa,
0: mais.
2: Né? Muita coisa.
0: Faz o seguinte, pega o teu palpite e você vai lá no site.
1: Qual?
0: torcidaradiodisney.com.br.
1: Fechou.
0: Aí é o seguinte, se você, porventura, acertar o palpite, você vai concorrer, sabe o quê?
1: O quê?
0: Uma camiseta lindona da seleção brasileira.
1: Que isso, gente, amarelinha?
0: Exatamente.
1: Ah, eu quero essa.
0: Outra coisa, em todos os jogos da primeira fase, você tem a oportunidade de ganhar. Então
1: boa.
0: Tem que ir lá agora, porque é o momento de você chegar ali e participar, pra quem sabe aí tá levando esse presentaço.
1: É isso, turma, dá o seu palpite lá no torcidaradiodisney.com.br, lembrando que amanhã já é o jogo, hein?
0: É.
1: Então só tem até amanhã às 18 horas pra dar o seu palpite, mas não deixa pra última hora não, vai
0: não
1: lá
0: deixa.
1: Agora. Deixa o seu palpite
0: é
1: lá.
0: Isso. Bu!
1: Eu!
0: Bom final de semana pra
1: valeu,
0: você.
1: Valeu, meu querido, tamo junto,
0: a gente
1: viu?
0: Se encontra por aí, valeu,
1: tamo
0: tchau,
1: junto.
0: Tchau.
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0: próxima partida.
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6: Fala aí, senhoras e senhores, tudo certinho?

0: 30. Alô!
1: Boa noite, Gustavo.
0: Boa noite.
1: Eu, sinceramente, não queria sair.
0: Não quer sair, tá, Thiago?
1: Porque é loucura, exatamente o que você falou. É. Loucura, tudo muito cheio.
0: Hoje tem que ter coragem mesmo.
1: Mas a minha mulher quer. Então, eu não vou ter muita escolha.
0: Ó, se ela quer, vai, tá? Pelo amor de Deus, põe um sorriso e vai curtir a noite, mulher. Vai!
2: Boa noite, Rádio Disney.
0: Boa!
2: Aqui é a Mariane de Guarulhos.
0: Tudo bem, Mari?
2: O meu sextor vai ser recuperando a dignidade.
0: É
2: fazer
0: mesmo?
2: As unhas, fazer a sobrancelha.
0: Boa!
2: Já que eu não tenho namorado, nada mais justo do que a gente se cuidar, né?
0: Cuidar de si,
2: né? Rádio Disney é tudo.
0: Amor próprio é tudo, né, Mari? Beijo!
3: Boa tarde, Gu. Aqui é a Letícia.
0: Tudo
3: Tô
0: bem,
3: aqui
0: Lê?
3: Fazendo aquela faxina.
0: Opa.
3: No AP pra poder mudar com fé em Deus.
0: Aí sim, hein?
3: E sempre ligadinha na Rádio Disney, alto astral.
0: Chama
3: que não tem
0: café.
3: Momento ruim com as melhores músicas.
0: Isso,
3: que só vocês proporcionam. Rádio Disney é tudo.
0: Vai comer uma pizza aí, hein, Letícia? Obrigado, tamo junto, viu? 943-99-9130. Todo mundo que manda áudio aí contando a boa do sextou, sabe que concorre? Já pra entrar no clima aí do maior campeonato de futebol do mundo, que é amanhã, hein? A estreia da nossa seleção é amanhã na Copa do Mundo. Pra entrar nesse clima, a gente tem um kit torcedor Rádio Disney com uma camiseta, balde de pipoca e copo. Esse kit tá maravilhoso, hein? É uma camiseta que a gente mandou fazer, especialmente em homenagem pra nossa seleção. Manda aí, 943-99-9130. Rádio Disney é tudo! Boa sexta-feira!

0: casa. Hoje volta pra casa não, Gustavo, hoje eu vou é curtir a Dia dos Namorados. Você pode mandar seu áudio pra gente, inclusive, no 943-99-9130. Que aí você concorre a um kit torcedor Rádio Disney com camiseta, balde de pipoca, copo. Tudo isso pra gente já entrar no clima do maior campeonato de futebol do mundo. Vamos que vamos, turma. Agora eu sei também que tem a galera que tá voltando pra casa, tá encarando esse trânsito de São Paulo. Vamos falar sobre isso também, vai.
1: Vai na boa.
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0: A gente começa o Vai na Boa de hoje falando aqui sobre os trens, gente. Devido a problemas técnicos, os trens da linha 11 Coral estão circulando com intervalos maiores entre as estações Luz e Palmeiras Barra Funda, viu? Passageiros com destino a essas estações devem usar aí preferencialmente a linha 10 Turquesa ou o metrô. E ó, rodízio de veículos hoje, hein? Final 9 e 0 não devem circular no centro expandido de São Paulo. Muito por conta que é sexta-feira, muito por conta que também é Dia dos Namorados, né? As ruas estão mais movimentadas. Nesse exato momento, segundo o site da CET, São Paulo tem mais de 1.000 quilômetros de congestionamento. Zona Sul com mais pontos de trânsito, seguida pela Zona Leste. A briga tá boa, inclusive, Zona Sul e Zona Leste.

0: Tarde aí no 943-99-9130, tá bom?
1: Boa noite, Rádio Disney.
0: Boa!
1: Tô aqui agora no trânsito da Marginal.
0: É, tá
1: parado, travado. Doida pra chegar em casa, com o presente do maridão, aqui no banco do passageiro. Sextou, Rádio Disney.
0: Sextamos!
2: Boa noite, Rádio Disney.
0: Boa, boa, boa.
2: Priscila Garcia de Santo André.
0: E aí, Pri?
2: Tentando ir embora de Moema.
0: Boa.
2: Turma da volta pra casa.
0: É o time da volta pra casa, vamos
2: e
0: que vamos.
2: Sextou. Vamos aproveitar o dia dos namorados.
0: É
2: Eu
0: isso.
2: quero esse kit, torcedor, por favor. A Rádio Disney é tudo.
0: Tudo! Já tá concorrendo, minha linda. Tamo junto, viu? 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Rádio Disney 6:30, boa noite.
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0: do final de semana, inclusive, esse final de semana tem jogo da seleção brasileira, hein, gente? Já estamos no clima aqui na Rádio Disney. Essa hora, por exemplo, e a próxima também no Sextou Rádio Disney, tá valendo o kit torcedor Rádio Disney com camiseta, balde de pipoca e copo. Pra você entrar nesse clima aí do maior campeonato de futebol do mundo, você pode vir participar, comentar um pouquinho da sua sexta-feira, qual que é a boa, por exemplo, no 943-99-9130. Chega junto.
1: Boa noite, Rádio Disney.
0: Boa!
1: Aqui quem fala é a Patrícia.
0: E aí, Paty, tudo bem?
1: Na estrada com meu amor, indo pra Campos do Jordão.
0: Olha,
1: é assim
0: aí,
1: que a gente
0: legal.
1: Tá curtindo o nosso dia dos namorados.
0: Muito bom.
1: Rádio Disney é tudo!
2: Boa noite, Rádio Disney.
0: Boa.
2: Quem que tá falando é o Milton.
0: E aí, Milton?
2: Eu nasci em São Paulo. Hoje fiz aquele agrado para a mulher, né?
0: É
2: mandei
0: mesmo?
2: Duas rosas, um chocolate, um cartãozinho na escola a qual ela trabalha.
0: Que isso, último romântico.
2: Por favor, Rádio Disney, me ajuda aí. Me coloca no kit do sorteio do Brasil.
0: Tá bom, vou colocar.
2: Preciso ganhar essa camiseta. Hoje foi todo o meu money no dia dos namorados. Rádio Disney,
0: é
2: tudo,
0: tudo
2: de bom.
0: Valeu, Milton. Tamo junto, queridão. Boa sexta-feira pra você aí. E tem o time da sexta-feira que também tá voltando pra casa, né? Encarando esse trânsito de São Paulo. Cadê a turma aí?
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0: Ó, encarando o trânsito de São Paulo hoje não tá fácil, até porque sexta-feira já fica mais caótico, né? E ainda uma sexta-feira com o Dia dos Namorados, o movimento é maior nas ruas de São Paulo, mas ainda bem que tem a Rádio Disney. Pode contar com a gente, viu? Falando das marginais aqui, gente, Marginal Pinheiros congestionada no sentido Castelo Branco, da Estação Berrini até a altura do Ceasa. E aí no sentido Interlagos fica ruim também. Marginal Tietê, complicada, no sentido Castelo, do Shopping Center Norte até a Ponte Freguesia do Ó. E aí no sentido Ayrton Senna, de pouco antes da Ponte Júlio de Mesquita Neto até quase a Ponte do Tatuapé. Muita paciência e vai na boa, Rádio Disney!
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0: Tamo junto.
4: Marco Luque com o Together aqui no ar, continuando a programação da Rádio Disney. Bora pra pergunta.
0: Olha a mensagem!
5: Fala, Marco Luque, aqui é o Matheus do Valo Velho. E Marco Luque, é errado julgar alguém que torce contra só pra ser diferente?
4: Que beleza, agora roda a roleta e vamos ver quem vai responder essa pérola.
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6: Salve, Matheus do Ralo Velho, beleza pura? Silas, simplesmente aqui para responder suas questões. E é o seguinte, Juvena, convide todo mundo, quem torce a favor, quem torce contra, porque você vai ver, o clímax vai estar tão gostoso que na hora do jogo, essa pessoa que normalmente torce contra, vai torcer a favor. Ela vai ficar inflamada, ela vai ficar flamejante, ela vai ser dominada, ela será contagiada com a alegria de todos os torcedores que estão torcendo a favor. Então saiba que essas pessoas também são bem-vindas, porque caso a seleção perca, pelo menos alguém da sua casa vai sair contente. Vai sair rápido, né? Porque vai dar treta, mas ela vai sair contente. E continue na Rádio Disney, porque aqui os contras e os a favores dão risada junto conosco.
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2: Já estamos.

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0: terão aí. Qual a boa da sexta-feira, hein?
1: Oi, Rádio Disney. Nesse friozinho, tudo que a gente quer é aproveitar o Dia dos Namorados em casa, né? Então, a gente vai preparar um risotinho e aproveitar a noite juntos, óbvio, legal, ao som da Rádio Disney. A melhor. 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
2: Sextou, Alessandra Pepe.
0: Fala, Ale.
2: Tô tentando chegar em casa pra levar a esposa pra na pizzaria.
0: Pizzazinha hoje é bom, hein?
2: Só que tá tudo travado em Jaraguá. Rádio Disney é tudo.
0: Vai dar certo.
3: Boa noite, Rádio Disney. Boa. Tem um motorista de APP de São Bernardo do Campo.
0: Fala, Théo.
3: Hoje o meu sextão é trabalhando, hein?
0: É,
3: bora trabalhar. Infelizmente, não vou curtir o Dia dos Namorados.
0: Por quê, Théo?
3: Não estamos num momento legal. Inclusive, se ela estiver me ouvindo, Théo, eu te amo. Você é o amor da minha vida, pra minha vida e além da minha vida. E eu tô morrendo de saudade.
0: Que isso, Théo? Valeu pelo áudio, meu querido. Quem sabe ela não tá ouvindo, quem sabe já não se reconhece.

0: boa noite, Rádio Disney. Aqui é Zilneide, da Zona Leste.
1: Tudo bem, Zilneide?
0: Olha, o sextou de hoje, vou pra casa, vou fazer um chocolate quente, bem gostoso. Uns pastéisinhos feitos com o maior carinho, variado.
1: Imagina.
0: Se enrolar nas cobertas, assistir a Copa. Boa. Hoje não tem preço, Rádio Disney. Amanhã tem Brasil, hein?
1: Vamos, Brasil!
0: Dali, Brasil! Nós vamos ser campeão, Rádio Disney!
1: Eu tô nessa expectativa também, Zilneide. Boa sexta-feira aí, obrigado, minha linda. Inclusive, gente, nesse clima de seleção brasileira, vamos dar um pulinho lá nos Estados Unidos? A Juliana mandou um áudio pra gente aqui, mostrando como que tá o clima já, a expectativa pra nossa seleção.
2: Rádio Disney! Disney direto dos Estados Unidos, acompanhando tudo que tá rolando no maior campeonato de futebol do mundo. E hoje é um dia super importante aqui, é o aquecimento pré-jogo. Todos os torcedores que estão vestindo a nossa camisa verde e amarela estão aqui na Times Square, num mega encontro de aquecimento. Eu tô aqui com a Letícia. Letícia, qual que é o seu palpite pro jogo de amanhã?
3: Olha, eu acho que vai dar 2-1, hein?
2: Vocês também estão positivos aí na redação?
4: Eu tô.
2: Um beijo, porque a Rádio Disney é tudo!
1: Valeu, Ju! Obrigado, minha linda! Ó, eu tô bem com a expectativa lá em cima, viu? 2-1, né? A Juliana falou aqui. E eu já tô no 3-1, viu? 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
1: A Copa já tá rolando, né, gente? Às 10 da noite, os Estados Unidos enfrentam o Paraguai pelo último jogo de abertura dos anfitriões da Copa do Mundo de 2026. E você pode acompanhar a transmissão dessa partida ao vivo pela Cazé TV, disponível sem custo adicional no Disney Plus. Agora vamos falar da amarelinha, né? Seleção brasileira, que já está escalada para a estreia na Copa do Mundo, que acontece às 7 da noite deste sábado contra Marrocos em Nova Jersey. No último treino, antes de finalizar a preparação para o primeiro jogo, Carlo Ancelotti repetiu exatamente a mesma formação que usou nos últimos dias. O Brasil deve estrear na Copa com Alisson no gol, Danilo, Marquinhos, Gabriel Magalhães e Alexandre ali na região mais defensiva. Casemiro e Bruno Guimarães e Lucas Paquetá estão ali no meio de campo e Matheus Cunha, Rafinha e Vini Júnior no ataque da seleção. 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
19: Vamos que é sextou, senhoras e senhores! Boa noite pra você, eu sou Gustavo Sainz, seguimos juntos aqui na melhor playlist de todas, a sua Rádio Disney.
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0: aquele time que é mais de boa, né? Gustavo, não dá pra sair hoje, hoje fica uma loucura, então vai pra casa. Bom descanso também pra você, tá bom? Deixa eu dar o resultado que tava valendo no kit torcedor Rádio Disney, com camiseta, balde de pipoca e copo, pra entrar já no clima do maior campeonato de futebol do mundo. Amanhã tem jogo, hein? Amanhã tem seleção brasileira em campo, senhoras e senhores. E aí, estamos com esse kit maravilhoso aqui. Quem ganhou, participou com a gente no sextou, foi a Bianca. Parabéns, Bianca, você ganhou o presentaço! Final do Fone 5025, esse kit todo é seu. Nossa equipe agora vai entrar em contato com você para mais informações. Tamo junto, tá? Amanhã tem jogo da seleção, inclusive. Você que não ganhou esse kit, calma, tem um monte de kit aqui. Durante todo aí o campeonato vai ter kit pra você. E também tem a promoção que você pode ganhar uma camisa da seleção brasileira, acessando o site torcidaradiodisney.com.br. Vai lá, faz seu cadastro, dá seu palpite, você vai gostar demais.
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0: Já estamos de volta, time da noite da Rádio Disney. Boa sexta-feira pra todo mundo. Eu sou o Gustavo Sainz, tipo te fazendo companhia por aqui até as 10 horas da noite. 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É aquela sessão só pros ouvintes da Rádio Disney. A gente fecha uma sala de cinema só pra gente, pipoquinha, refrigerante, tudo isso na faixa. Você quer ganhar esses 4 ingressos? Faz assim, manda seu nome completo pra mim e fala

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apaixonados. 8h13, boa noite pra você, sempre com as melhores músicas, essa é a playlist da Rádio Disney, ainda mais numa sexta-feira, né? Matheus Cauã passou por aqui, Justin Timberlake, The Weeknd e Ariana Grande, tem muito mais, inclusive tem também 4 ingressos pra sessão exclusiva do filme Toy Story 5. Vai acontecer dia 26, essa sessão exclusiva aqui, só para os ouvintes da Rádio Disney, no Shopping Bourbon, às 21 horas, com direito a pipoca e refrigerante. Quer participar com a gente? Manda seu nome completo então no WhatsApp 943999130 e fala assim: eu quero! Pronto, coloco você dentro aqui da promoção

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1: Vamos que vamos, turminha. 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Inclusive, nesse clima de torcida Rádio Disney, de seleção brasileira, Fernando Prado tá lá nos Estados Unidos e traz aí as novidades pra gente. Fala, Fê.
2: E aí, galera, eu sou o Fernando Prado e tô aqui com a Rádio Disney direto dos Estados Unidos pra acompanhar as emoções desse grande mundial e muitas emoções, né? México saiu aí vencedor ontem nas ruas de Miami, todo mundo curtindo muito essa comemoração, foi até altas horas da madrugada por aqui, tá? Hoje a Rádio Disney chegou de vez na Casa Rede Ronaldo, que é um espaço aqui em Wynwood, específico para os fãs de futebol que podem jogar um pouquinho, porque tem uma quadra improvisada e tem os astros andando. Já falei com o Ronald, o filho do fenômeno, e ele me explicou um pouco que já está aí há mais de 100 dias montando esse espaço, que vai receber muito samba, muito pagode, e daqui é possível acompanhar todos os jogos deste Mundial. Bom demais, né? Quer saber quem vai estar aqui junto com isso? Quer saber? Quer saber? Vou te contar. Sou eu, é você, todo mundo vai acompanhar daqui direto dos Estados Unidos e eu sigo acompanhando com você também no arroba Rádio Disney Brasil. Valeu, volto a qualquer momento, hein? E vai, gente, Hexa, vem, chama o Hexa, vai, chama.
1: Vai vir, Fernando Prado, eu tô acreditando nesse Hexa também, tamo junto, meu querido. 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

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Boa sexta-feira, uma excelente noite. Eu, Gustavo Sanz, sigo te fazendo companhia por aqui. Aumenta o volume no máximo aí. Essa é a... É tudo.

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Rádio Disney é tudo, Henrique e Juliano, última saudade, ó, a última chamada, hein, pra você participar aqui dos 4 ingressos pra sessão exclusiva do filme Toy Story 5, só com os ouvintes da Rádio Disney. Manda seu nome pra gente no WhatsApp 943999130.

exclusivaça, inclusive, hein? Essa aqui vai acontecer no dia 26 no Shopping Bourbon, às 21 horas. Pipoca e refrigerante pode deixar, tudo na nossa conta. Quem se deu bem foi a Catarina. Catarina ganhou! Catarina Xendi. Ô, Catarina, final do fone 2832. Nossa equipe agora vai entrar em contato com você para mais informações. Comemora! Vai assistir um dos filmes mais aguardados do momento, né, gente? Que é Toy Story 5.

0: A faixa já chegou com um clipe no qual o grupo contracena com os personagens. E aí o filme estreia no Brasil em 13 de agosto, anota essa data. O lançamento também aquece a nova temporada de shows do grupo em Las Vegas, que vem lotando o Sphere e reunindo fãs do mundo todo. Puxa um trechinho aí da música nova, ó. Boa demais, né? Ó, oh, falando em novidade, gente, Sorriso Maroto lançou hoje Perdas e Danos. É a primeira amostra do projeto Sorriso Eu Gosto no Pagode Lado B. A faixa chega com a participação do Ferrugem e do grupo Bens a Deus, abrindo os trabalhos do novo registro ao vivo gravado no Rio de Janeiro. É pagode com a memória afetiva e já chega com cara de hino pra quem gosta de sofrência e das boas, hein? Ó, oh, ouve mais um trechinho também, essa é a novidade, ó.
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0: Rádio Disney 8h49, boa noite pra você.
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